0: Está no ar a Voz do Brasil. As notícias do governo federal que movimentaram o país no dia de hoje.
1: Olá, boa noite.
0: Boa noite para você que nos acompanha em todo o país.
1: Quinta-feira, 23 de julho de 2026.
0: E vamos ao destaque do dia.
1: Governo contesta a decisão dos Estados Unidos de impor nova tarifa de 12,5% a produtos brasileiros.
0: E diz que o Brasil é reconhecido na Organização Internacional do Trabalho pelo combate ao trabalho forçado.
1: Restituição do imposto de renda.
0: Receita Federal abre amanhã consulta ao terceiro lote de pagamento.
1: Depósito será feito no dia 31 de julho, Thaisa de Araújo.
2: Para saber se a sua restituição foi liberada, basta acessar o serviço Meu Imposto de Renda no site da Receita Federal ou consultar pelo aplicativo oficial do órgão em celulares e tablets.
0: Ciência e inovação contra desigualdades.
1: Prêmio Jovem Cientista reconhece iniciativas que desenvolvem tecnologias de inteligência artificial com impacto social.
0: Sobre o assunto, conversamos com Olival Freire Júnior, presidente do CNPq.
3: Todos os alunos do segundo grau da universidade, aluno de mestrado, aluno de doutorado, um jovem pesquisador já com doutorado, todos esses podem se candidatar.
1: Na apresentação da Voz do Brasil, Luciana Vasconcelos e eu, Ellen Bernardes.
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1: Produtores rurais devem ficar atentos. Os imóveis cadastrados no Cadastro Ambiental Rural, o CAR, precisam ter as informações validadas ou corrigidas.
0: A consulta é simples e pode ser feita pela internet.
1: Quem não verificar possíveis pendências pode perder benefícios. Saiba como consultar a situação do cadastro.
4: Mais de 845 mil produtores rurais de todo o Brasil receberam notificação para validar as informações de seus imóveis no Cadastro Ambiental Rural. As notificações foram enviadas pelo gov.br. Para consultar se o imóvel tem alguma pendência, o proprietário deve acessar o site www.car.gov.br e consultar a caixa de mensagem da Central Proprietário Possuidor, como explica Henrique Dolabella, diretor do Cadastro Ambiental Rural.
5: A mensagem pode ser para validar a análise que o Estado fez, pode ser para retificar alguma informação que o Estado identificou que não estava corretamente declarado, ou pode ser para subir algum documento comprovando aquela informação. Em outros estados que não usam o sistema federal, que usam o sistema estadual próprio, aí ele vai ter que entrar no SICAR do Estado, né? E cada estado vai ter o seu processo.
4: O CAR funciona como um mapa digital das áreas rurais e compõe uma base de dados para controle, monitoramento, planejamento ambiental e econômico e combate ao desmatamento. Atualmente, 8 milhões de propriedades estão inscritas no Cadastro Ambiental Rural. De acordo com Gabriela Gonçalves, coordenadora geral da gestão do SICAR, o registro é obrigatório, gratuito e dá oportunidades para quem vive no campo.
6: É muito importante estar com o cadastro em dia e acompanhar as notificações da Central do Proprietário Possuidor, porque o Cadastro Ambiental Rural ele é obrigatório para o acesso ao crédito, ele também traz melhores condições de acesso ao crédito quando ele está regularizado, então é necessário e vale muito a pena acompanhar o Cadastro Ambiental Rural através da Central do Proprietário Possuidor.
4: Produtores do Acre, Rondônia, Pará, Tocantins, Mato Grosso, Mato Grosso do Sul, Goiás, Bahia, Espírito Santo, São Paulo e Santa Catarina devem acessar os cadastros ambientais do

0: próprio estado para checar pendências. Todos os demais vão encontrar as informações no sistema federal, car.gov.br. Reportagem Graziele Bezerra.
1: E produtores rurais podem procurar na Embrapa orientações sobre as mudanças climáticas causadas pelo El Niño.
2: É, as previsões climáticas indicam mais chuva e temperaturas acima da média para a região sul do país nos próximos meses.
1: Diante desse cenário, produtores rurais podem adotar medidas de planejamento para reduzir os impactos nas lavouras e na pecuária.
3: O El Niño deve permanecer até o início de 2027 e trazer mais chuva, maior nebulosidade e temperaturas acima da média para a região sul do país. Mas, segundo especialistas, conhecer o fenômeno com antecedência permite reduzir riscos no campo. Orientações técnicas voltadas às principais atividades agropecuárias da região reúnem recomendações que podem auxiliar os produtores nesse planejamento, explica José Reinaldo Moraes, pesquisador da Embrapa Clima Temperado.
4: Ele reúne aí recomendações específicas para grãos, fruticultura, silvicultura, horticultura, pastagem, né, diversas aí, né, tipo de manejo, sempre com base no histórico de eventos, né, anteriores que nós tivemos, e também no conhecimento acumulado de anos, né, que a gente tem aí de convivência com esse fenômeno.
3: O documento recomenda que o produtor acompanhe as previsões meteorológicas oficiais, respeite o zoneamento agrícola de risco climático, planeje os investimentos e considere a contratação do seguro rural. A orientação é adaptar o manejo de acordo com cada cultura, já que os efeitos do El Niño variam entre lavouras e sistemas de produção. Nos cereais de inverno, como trigo, cevada e aveia, a atenção deve ser redobrada com doenças e com o planejamento da colheita. Para soja, milho e arroz irrigado, o foco está na drenagem das áreas, conservação do solo e monitoramento fitossanitário para detectar pragas e doenças. Já na fruticultura, o excesso de chuva pode favorecer erosões, doenças e até comprometer a produtividade dos pomares. O pesquisador José Reinaldo da Embrapa ressalta que planejar pode evitar grandes perdas no campo.
4: Quanto antes o produtor incorporar essas orientações, né, no planejamento da sua safra, menor tende ele a sofrer os impactos financeiros, né, que pode levar o El Niño.
3: Além das recomendações para cada atividade, prevenir perdas começa antes mesmo da chegada das chuvas. O acompanhamento das informações climáticas e a adoção de práticas já conhecidas pela pesquisa ajudam o produtor a tomar decisões mais seguras e aumentar a capacidade de enfrentar os desafios provocados pelo El Niño. Reportagem Pablo Mundim.
2: E a chegada do El Niño, com previsão de mudanças climáticas, acendem o alerta dos cuidados para evitar doenças transmitidas por insetos e mosquitos, como dengue e chikungunya.
1: Altas temperaturas e maior volume de chuva em algumas regiões podem favorecer a circulação do mosquito Aedes aegypti a partir do segundo semestre desse ano.
2: E o Ministério da Saúde recomenda que estados e municípios intensifiquem as ações de vigilância e controle. Saiba mais com Diego Freitas.
5: O Ministério da Saúde emitiu uma nota técnica em que alerta estados e municípios para a possibilidade de aumento na transmissão de arboviroses, como dengue e chikungunya, em razão da previsão de ocorrência do fenômeno El Niño ao longo do segundo semestre deste ano. Segundo projeções citadas no documento, o aumento das temperaturas e das chuvas em algumas regiões e os períodos de seca em outras áreas podem favorecer a proliferação do mosquito Aedes aegypti. A estimativa é de cerca de 1.700.000 casos de dengue em 2027, considerando cenários climáticos que ainda podem ser atualizados. A orientação é reforçar as ações de vigilância e controle, com bloqueio da transmissão nos primeiros casos identificados, reorganização das atividades dos agentes de combate às endemias e adoção das medidas de controle do vetor. A população também deve eliminar possíveis criadouros do mosquito, observar os sintomas das arboviroses e procurar atendimento de saúde ao surgimento dos primeiros sinais da doença. Para acompanhar os alertas, basta acessar o portal info.dengue.mate.br. Diego Freitas, para a Voz do Brasil.
1: Os Estados Unidos anunciaram novas tarifas de importação a produtos brasileiros.
2: E o governo brasileiro acaba de divulgar nota contestando a decisão.
1: A repórter Luana Karen está aqui no estúdio da Voz do Brasil e tem mais informações pra gente. Boa noite, Luana.
6: Boa noite, Luciana e Ellen. Boa noite aos ouvintes da Voz do Brasil. Olha, em nota divulgada há pouco, o governo brasileiro

0: rechaçou a decisão do governo dos Estados Unidos de impor tarifas de 12,5% sobre produtos brasileiros. A nova tarifa está relacionada a investigações sobre trabalho forçado. De acordo com a nota assinada pela Secretaria de Comunicação Social da Presidência da República, ao longo da investigação, o Ministério do Trabalho e Emprego prestou explicações e forneceu farta documentação sobre a legislação brasileira e da atuação das autoridades aduaneiras para coibir importações de bens produzidos por trabalho forçado. O documento afirma que o Brasil é reconhecido há décadas pela Organização Internacional do Trabalho, pelos fortes compromissos assumidos no combate ao trabalho forçado. Além do compromisso internacional com o combate ao trabalho forçado, o governo brasileiro cita o compromisso interno intensificado pelas políticas domésticas de fiscalização, prevenção, acolhimento das vítimas e combate ao trabalho escravo contemporâneo. A nota ainda destaca que o governo brasileiro responsabiliza as empresas e indivíduos, aplicando multas severas e mantendo um cadastro de listas suja de empregadores.
1: Luana, e o governo indicou quais são as medidas que deve tomar a partir de agora?
0: Indicou sim, Ellen. O documento afirma que o Brasil iniciará imediatamente os trâmites para acionar os instrumentos previstos na Lei de Reciprocidade, aprovada por unanimidade pelo Congresso Nacional, e levará o tema ao Mecanismo de Solução de Controvérsias da Organização Mundial do Comércio. Ellen e Luciana.
2: Luana, muito obrigada pela sua participação ao vivo aqui na Voz do Brasil.
1: O papel da ciência é transformar a realidade e trazer melhorias práticas para o dia a dia da sociedade.
2: Com essa missão, o Prêmio Jovem Cientista chega à sua 32ª edição, destacando a inteligência artificial para o bem comum.
1: O objetivo é reconhecer projetos de estudantes e pesquisadores que utilizem a inteligência artificial para reduzir desigualdades, proteger o meio ambiente e melhorar os serviços públicos no Brasil.
2: Para falar sobre o prêmio e como a ciência pode revolucionar o uso da tecnologia no nosso dia a dia, eu e Nazi Brum conversamos mais cedo com Olival Freire Júnior, presidente do Conselho Nacional do Desenvolvimento Científico e Tecnológico, CNPq. Vamos ouvir. Nós vamos conversar agora sobre ciência. Presidente, muito obrigada pela sua participação aqui na Voz Brasil.
3: Muito obrigado.
2: Para começar, vamos falar sobre o Prêmio Jovem Cientista. O que que é esse prêmio?
3: É uma das ações mais tradicionais do CNPq. Ela tem quase 50 anos de existência. É uma iniciativa conjunta do CNPq com a Fundação Roberto Marinho. E temos também sempre um patrocinador master que pode variar ao longo do tempo. Atualmente é a Shell. Qual é a importância desse prêmio? Eu gosto de dizer que prêmios são importantes em todas as atividades humanas. Acabamos de ver um exemplo de um prêmio que foi um fracasso para nós brasileiros. Qual é o brasileiro que não ficou frustrado com a Copa do Mundo? E qual é o brasileiro que não ficou contente com o desempenho do Wagner Moura e da Fernanda Torres na premiação do cinema? Então, prêmios são importantes em quaisquer atividades, e na ciência não é diferente. A particularidade desse prêmio, que é um prêmio para tentar fisgar um jovem promissor. Então não é o prêmio, não é um prêmio Nobel, não é o prêmio Álvaro Alberto, então não é o prêmio para o pesquisador já consolidado. Então é uma tentativa, nos mantendo na questão do futebol, de você olhar para a divisão de base e dizer, aquilo ali tem futuro. Essa que é a ideia. Na última rodada, nós premiamos várias pessoas, algumas delas foram tão destacadas que na comemoração dos 75 anos do CNPq, nós convidamos alguns deles, Emanuele, Elisângela, o Raul, para apresentarem seus trabalhos para aquele público, que era um público diversificado, que estava comemorando os 75 anos do CNPq.
4: Bom, presidente, esse ano, qual que é o tema do Prêmio Jovem Cientista e por que que ele foi escolhido?
3: Então, isso é muito importante porque o tema, ele orienta a escolha e orienta quem vai se candidatar, e a gente sempre busca um tema na fronteira da pesquisa. Já tivemos o tema, como no ano passado, o problema da mudança climática em escala global, e o tema desse ano é inteligência artificial relacionada ao bem comum. Esse dilema que o mundo inteiro hoje atravessa, de uma transição tecnológica disruptiva.

0: Mas uma transição em que nós estamos preocupados com o modo como a sociedade incorpora e não se perde nessa transição.
1: E como é que o investimento em jovens talentos pode contribuir para esse desenvolvimento tecnológico, científico do país?
0: Veja, os prêmios, eles são importantes também pelo valor financeiro, pelas bolsas que são atribuídos. Mas eles também colocam luz sobre certos projetos. Eu falei dos projetos desse ano. Um dos projetos que eu posso reportar para vocês é um projeto que foi destacado. Era um projeto de você ter uma célula fotoelétrica portátil que aquele coletor de castanha na floresta amazônica, veja que eu estou falando de um produto que o Brasil vende para o mundo inteiro, não, Brasília Noites, aqui a gente chama de castanha do Pará, o pessoal do Acre, do Amapá vai me matar, né? Mas eu estou fazendo a ressalva, né? É a castanha do Brasil, né? E, então o prêmio é um kit portátil que você carrega nas costas. Eu confesso para vocês que eu participei da entrega desse prêmio. Eu achei importante, mas eu não entendi a profundidade do impacto desse prêmio. Eu só compreendi tempos depois, numa viagem ao Amapá, e eu conversando com mais calma com o orientador da Emanuele, e aí ele me explicou o tempo que o castanheiro passa sem contato telefônico, sem luz à noite, 40 dias, 60 dias. Então você veja que é algo que, é claro que ainda é um projeto, é um piloto, ainda precisa chegar, ter escala para chegar no mercado, mas é algo que impacta na vida dos povos da Amazônia, impacta na economia brasileira, porque é o pessoal que coleta um dos produtos de exportação do Brasil.
2: Então são projetos que podem fazer a diferença realmente, né?
0: Exatamente, exatamente.
1: E quem pode participar desse prêmio que vai falar de inteligência artificial, que é um tema tão atual, como o senhor disse, né?
0: Em princípio, porque o prêmio tem faixas, então em princípio todos os alunos do segundo grau da universidade, aluno de mestrado, aluno de doutorado, um jovem pesquisador já com doutorado, todos esses podem se candidatar. Aí tem que olhar no edital qual a faixa em que ele se enquadra.
1: E vamos lembrar que o endereço para quem tiver interesse no prêmio é jovemcientista.cnpq.br.
0: Perfeito.
1: Todo mundo pode participar e tentar impactar, mandar projetos que impactem, né, a vida não só do cientista, mas também do país, né, presidente?
0: E se tiver alguma confusão, bota lá no Google, jovem pesquisador CNPq, não vai dar outro endereço, é isso que você acabou de falar.
2: Agora, presidente, vamos falar rapidamente sobre a SBPC, a Sociedade Brasileira para o Progresso da Ciência, que começa agora. Como é que vai ser a participação do CNPq?
0: Veja, a SBPC é uma entidade da sociedade civil, até um pouco mais antiga do que o CNPq, né? Mas que tem tido um importante papel ao longo da história do Brasil. É a voz do cientista, que como sociedade civil se dirige à própria sociedade e ao governo. Então o CNPq sempre apoiou essa reunião da Sociedade Brasileira do Progresso da Ciência e sempre participou dessa reunião. Esse ano em Niterói, belíssima cidade, nós vamos participar com uma atração dentre outras, que essa atração eu queria chamar a atenção. Nós concebemos uma linha do tempo, a propósito dos 75 anos do CNPq, uma linha do tempo que dá corpo e voz ao lema dos 75 anos, que é olhando bem, tem CNPq. É a ideia de que em muitas das atividades de ciência e tecnologia que nós brasileiros nos orgulhamos, por vezes a gente não percebe que tem a marca do CNPq. Então, nessa linha do tempo, a gente vai encontrar, por exemplo, pesquisa de petróleo em águas profundas, tem o DNA do CNPq. A atividade do ITA, que permitiu a criação da Embraer, que hoje o Brasil tem a terceira empresa de aeronáutica do mundo, tem o DNA do CNPq. Citei esses exemplos, mas tem, eu diria, vários outros. O desafio do enriquecimento do urânio, o desafio de ter transformado o Brasil nessa enorme potência agrícola, tem lá o selo da Embrapa, Não? Então, por vezes, o selo do CNPq não aparece tão diretamente. É preciso olhar bem para ver o apoio do CNPq. Então, quem tiver o

0: oportunidade de ir a Niterói, eu convido para que passe no estande do CNPq para ver essa linha do tempo.
1: Muito obrigada pela sua participação aqui na Voz do Brasil. A gente conversou com o presidente do Conselho Nacional de Desenvolvimento Científico e Tecnológico, Olival Freire Júnior. Muito obrigada, presidente.
0: Eu agradeço a vocês pela possibilidade de falar do CNPq, de falar da pesquisa no Brasil, e agradeço também, claro, à EBC e ao público que nos acompanhou.
2: E a consulta ao terceiro lote de restituição do Imposto de Renda 2026 será aberta nesta sexta-feira, dia 24 de julho.
1: Quem ainda não recebeu a restituição deve verificar se há inconsistências.
2: Saiba como verificar a restituição e resolver possíveis pendências.
3: A consulta ao terceiro lote da restituição do Imposto de Renda será liberada nesta sexta-feira, dia 24, a partir das 9 horas. Mais de 2.700.000 contribuintes serão contemplados e o pagamento está previsto para o dia 31 de julho. Para saber se a sua restituição foi liberada, basta acessar o serviço Meu Imposto de Renda no site da Receita Federal ou consultar pelo aplicativo oficial do órgão em celulares e tablets. De acordo com a Receita Federal, cerca de 165 mil restituições não foram creditadas, porque o contribuinte informou o CPF como chave PIX para recebimento, mas não possui conta bancária vinculada a essa chave. Nesses casos, é possível cadastrar uma chave PIX CPF junto a uma instituição financeira, atualizar os dados pelo serviço Meu Imposto de Renda ou enviar uma declaração retificadora. Após o processamento, permanecerão pendentes apenas restituições que ficaram retidas em malha fiscal ou que apresentam inconsistências nos dados bancários informados para recebimento, como os casos relacionados à chave PIX. Thaís de Araújo, para a Voz do Brasil.
1: Atenção, microempreendedores individuais e microempresários.
2: A implantação do novo Cadastro Nacional da Pessoa Jurídica pela Receita Federal vai suspender temporariamente os serviços de abertura, alteração e baixa de empresas realizadas pelas juntas comerciais.
1: Até o próximo sábado, às 7 horas da manhã, a base do CNPJ fica disponível apenas para consultas.
2: No sábado, a base ficará totalmente indisponível, impossibilitando consultas e qualquer outra operação relacionada ao cadastro.
1: O prazo para o restabelecimento total dos serviços está previsto para segunda-feira, 27 de julho.
2: A emissão do novo formato do CNPJ alfanumérico está marcada para o dia 31 de julho.
1: E atenção, estudantes, termina amanhã o prazo para os pré-selecionados da primeira chamada do ProUni entregarem a documentação que comprova as informações de inscrição à instituição de ensino onde foram selecionados.
2: Neste segundo semestre, o programa oferece mais de 471 mil bolsas de estudos parciais e integrais em todo o país.
4: Os estudantes pré-selecionados no programa Universidade para Todos, o ProUni, do segundo semestre deste ano, têm até sexta-feira, dia 24, para comprovar as informações passadas durante a inscrição. A documentação exigida pode ser apresentada diretamente na instituição em que o aluno foi pré-selecionado. É responsabilidade do candidato verificar com a universidade os horários e locais para realizar este processo. A perda do prazo ou não comprovação das informações implicará na reprovação dos alunos. Quem não foi pré-selecionado nesta etapa poderá participar da segunda chamada do ProUni, prevista para o dia 5 de agosto. Também será possível manifestar interesse na lista de espera entre os dias 26 e 27 de agosto. A divulgação da lista ocorrerá no dia 1º de setembro e a comprovação das informações deve ser feita entre 1º e 14 de setembro. Nesta edição, o ProUni recebeu mais de 529 mil inscrições e ofertou 471.304 bolsas de estudo em 380 cursos de graduação. A iniciativa oferece bolsas de estudo integrais que cobrem 100% do valor da mensalidade e parciais, que correspondem a 50%. A iniciativa é realizada duas vezes ao ano. Mais informações em acessounico.mec.gov.br/ProUni. Thaísa Vitória para a Voz do Brasil.
1: O Ministério da Educação recebe até o dia

0: 31 de julho a declaração do Censo Escolar 2026 e orienta gestores a preencherem os dados referente aos alunos da educação especial.
1: Eles podem acessar um guia do INEP com orientações específicas sobre oferta de atendimento educacional especializado.
0: Os dados devem ser fornecidos em educacenso.inep.gov.br.
1: E essas foram as notícias do governo federal.
0: Uma realização da Secretaria de Comunicação Social da Presidência da República.
1: Com produção da empresa Brasil de Comunicação.
0: Fique agora com as notícias do Poder Judiciário e do Congresso Nacional. Uma boa noite.
1: Boa noite e até amanhã.
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4: Decisão do Supremo Tribunal Federal permite retomada da cobrança de IPTU em Teresina, no Piauí.
5: STJ reafirma que quando a vítima de homicídio deixa filhos menores, essa consequência pode aumentar a pena base do condenado.
4: TSE orienta tribunais regionais a criarem parcerias com instituições especializadas para combater a desinformação eleitoral.
5: Boa noite, eu sou Marcela Luiz.
4: Eu sou Walter Lima.
5: O Supremo Tribunal Federal suspendeu o liminar do Tribunal de Justiça do Piauí, que havia interrompido a cobrança de IPTU na cidade de Teresina.
4: De acordo com a decisão do ministro Alexandre de Moraes, o município declarou que a queda da arrecadação poderia causar grave impacto na economia pública e comprometer a execução de serviços essenciais. Fernanda Porto.
6: Diante da urgência, o caso foi julgado pelo ministro Alexandre de Moraes, que está na presidência do STF nesta segunda quinzena de julho. Ao atender o pedido para restabelecer a cobrança do imposto, o ministro Alexandre de Moraes considerou o levantamento da Secretaria Municipal de Finanças de Teresina, que indica que a paralisação da cobrança do IPTU impactou em arrecadação de mais de 84 milhões de reais. Na decisão, o ministro Alexandre de Moraes ressaltou que o município demonstrou que a queda de arrecadação poderia causar grave impacto na economia pública e comprometer a execução de serviços essenciais.
5: Quando a vítima de um homicídio deixa filhos menores, essa consequência pode aumentar a pena base do condenado.
4: Esse entendimento foi reafirmado pelo Superior Tribunal de Justiça. Fátima Uchoa.
7: Agora, sob o rito dos recursos repetitivos, a terceira sessão do STJ fixou essa tese que deve ser observada por juízes e tribunais. De acordo com o relator ministro Reinaldo Soares da Fonseca, o fato de a vítima do crime deixar filhos menores pode repercutir no aspecto material e gerar impacto em questões emocionais. Mas esse posicionamento não pode ser aplicado automaticamente porque transformaria uma circunstância judicial em fator objetivo de aumento da pena. Ainda segundo ministro, não é necessário exigir a comprovação de impacto excepcional ou individualizado para os dependentes da vítima, sob o risco de se esvaziar a própria finalidade da análise dessa circunstância judicial.
5: O Tribunal Superior Eleitoral orienta tribunais regionais a criarem parcerias com instituições especializadas para combater a desinformação eleitoral.
4: A ação permitirá a ampliação da capacidade técnica da Justiça Eleitoral, garantindo segurança jurídica na análise de processos que envolvam desinformação e conteúdo gerado por inteligência artificial. Juliana Cariri.
8: Os acordos poderão prever o compartilhamento de metodologias, o acesso a profissionais especializados, laboratórios e ações de capacitação. O TSE ressalta que as parcerias não alteram as competências das autoridades judiciárias nem as garantias.
5: Tribunal Superior do Trabalho mantém decisão que anulou reintegração de metalúrgico demitido por justa causa.
4: O trabalhador foi dispensado após comentar em rede social sobre a empresa em que ele trabalhava. Marla Lacerda.
9: O metalúrgico havia sido reintegrado por decisão provisória em primeira instância, alegando que sofria de depressão e que não podia ser dispensado por motivo de doença ocupacional. Mas o TRT de Campinas, São Paulo, suspendeu a medida. O

0: caso foi analisado então pela SDI2 do TST, que confirmou a decisão de segundo grau. Para o colegiado, ainda não há elementos suficientes para concluir que a demissão foi irregular. Os ministros destacaram também que a estabilidade pela doença ocupacional não impede a dispensa por justa causa. Portanto, a validade da demissão ainda será analisada na ação principal após a produção das provas necessárias.
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1: Uma boa noite.
2: E até amanhã.
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5: Eu sou Humberto Pinheiro e estes são os destaques de hoje do Jornal do Senado, que começa agora. Nova lei fortalece a produção nacional de medicamentos e vacina. Piso dos professores, frete rodoviário e renovação da CNH estão entre as medidas aprovadas pelo Senado. Emendas parlamentares para shows podem ser proibidas. Boa noite. Foi sancionada a lei que cria a Estratégia Nacional para o Desenvolvimento do Complexo Econômico Industrial da Saúde. A nova legislação busca fortalecer a produção nacional de medicamentos, vacinas, equipamentos e insumos médicos. O objetivo é reduzir a dependência do Brasil de produtos importados, ampliar a capacidade da indústria nacional e garantir mais segurança no abastecimento do sistema de saúde. A reportagem é de Patrícia Oliveira.
6: São mecanismos para incentivar empresas e instituições de pesquisa a desenvolver e fabricar esses produtos no país. A nova lei também amplia parcerias entre o governo, universidades e empresas e prevê linhas de crédito. Para o relator do projeto que deu origem à lei, senador Rogério Carvalho, do PT de Sergipe, a pesquisa tecnológica em saúde deve se voltar para soluções dos problemas brasileiros.
7: A pandemia de Covid-19 demonstrou que buscar a autossuficiência em fármacos, vacinas e equipamentos hospitalares é um dever do Estado para assegurar o direito constitucional à saúde.
6: A nova lei também altera normas do SUS e a lei de licitações para facilitar as compras públicas no setor de saúde.
5: No primeiro semestre de 2026, o Senado aprovou medidas provisórias que tratam do piso salarial dos professores da educação básica e do frete rodoviário de cargas. Os senadores também deram aval à renovação automática da Carteira Nacional de Habilitação. Repórter Pedro Pincer.
8: O Congresso Nacional aprovou medidas provisórias importantes, como a que reajusta o piso salarial dos professores da educação básica para R$ 5.130,63 em 2026, um aumento de 5,4% sobre o valor anterior, com ganho real de 1,5 ponto percentual acima da inflação. O texto aprovado estabelece novo cálculo para reajuste anual. A senadora professora Dorinha Seabra, do União do Tocantins, destacou a importância de valorizar o trabalho dos docentes.
9: Não tem educação boa, nem educação de qualidade, se os profissionais da educação não forem devidamente respeitados e valorizados. Esse é o nosso apelo para que, a partir do piso, as carreiras sejam reorganizadas nos diferentes municípios brasileiros e nossos estados.
8: Outro destaque foi a medida provisória que altera as regras e o cálculo do piso mínimo do frete rodoviário de cargas para considerar custos operacionais. A medida beneficia os caminhoneiros por estabelecer novas regras de regulamentação para empresas que contratem caminhoneiros para a realização de transporte rodoviário de cargas. Para o senador Stevenson Valentim, do Podemos do Rio Grande do Norte, a medida faz justiça e traz tranquilidade para a categoria.
10: Entendo que esse viés da multa já atingiu a sua pedagogia e permanecer com essa injustiça é passar uma ideia de vingança e que não contribui nada para a sociedade. É importante que o caminhoneiro esteja preocupado com a carga, com seu horário de entrega, com a distância da família, com as condições das nossas rodovias.
8: Outra medida provisória aprovada no primeiro semestre do ano garante a renovação

0: emissão automática da Carteira Nacional de Habilitação de motoristas que, ao término da validade do documento, estiverem no Registro Nacional Positivo de Condutores. O cadastro mostrará o nome das pessoas que não tenham cometido nenhuma infração de trânsito nos últimos 12 meses.
1: E o Senado deve analisar a partir de agosto um projeto que cria o Prêmio Nacional da Educação Brasileira. A proposta busca reconhecer iniciativas de estados, municípios, escolas e estudantes que contribuam para melhorar a educação. O objetivo é valorizar boas práticas e incentivar ações que fortaleçam a educação em diferentes etapas, da educação infantil ao ensino médio. A proposta prevê categorias específicas para reconhecer experiências bem-sucedidas em todo o país. Os detalhes com o repórter Rodrigo Rezende.
2: O Senado deve analisar a partir de agosto um projeto que cria o Prêmio Nacional da Educação Brasileira. A ideia, apresentada pelo senador Camilo Santana, do PT do Ceará, reconhece estratégias e iniciativas para a promoção de avanços na melhoria da qualidade da aprendizagem na educação básica feitas por estados, municípios, escolas ou estudantes brasileiros. Camilo Santana, atual presidente da Comissão de Educação do Senado, ressalta que todas as formas de desenvolvimento da educação brasileira devem ser valorizadas.
3: Eu sempre digo que a educação precisa estar acima de qualquer questão política ou partidária nesse país. Está em jogo a qualidade da educação para nossas crianças e jovens desse país. Temos muito ainda a fazer, muito caminho a ser percorrido.
2: O prêmio terá 8 categorias e regulamento posterior irá definir a forma de seleção dos vencedores. A proposta de criação do Prêmio Nacional da Educação Brasileira ainda será analisada pelas comissões do Senado.
1: Um projeto apresentado no Senado tipifica como ilícito o uso de emendas parlamentares para o financiamento de shows e apresentações artísticas. A medida pretende modificar a lei de improbidade administrativa para penalizar os gestores públicos infratores de maneira mais dura e até mesmo com a perda da função. Mais informações com o repórter Douglas Castilho.
4: Apresentado pelo senador Eduardo Girão, do Novo do Ceará, o texto prevê que o uso de emendas parlamentares para financiamento de shows e apresentações artísticas seja enquadrado como ato que causa prejuízo ao erário. Essa modalidade de infração tem também como sanções a perda dos direitos políticos por até 8 anos, multa de até 2 vezes o valor do dano causado e o ressarcimento integral dos danos verificados.
5: É um dinheiro que se evapora e que, se for em equipamentos para o hospital, fica lá por anos, por décadas, né? E esse projeto nosso visa normatizar isso e considerar como improbidade administrativa, com punição.
4: O autor do projeto justificou ainda que a medida pode combater o superfaturamento e os desvios que costumam ocorrer nesse tipo de transação. Além disso, segundo ele, haveria diversas vezes um conflito de interesses, pelo fato de gestores usarem dinheiro público para contratarem bandas ou grupos que têm eles próprios como empresários. O projeto aguarda a destinação para discussão nas comissões do Senado.
1: Mais de 158 milhões de brasileiros estão aptos a votar nas eleições de 4 de outubro. O número é o maior da história e representa um crescimento de mais de 2 milhões de eleitores em relação a 2022. No primeiro turno, os eleitores vão escolher presidente da República, governadores, 2 senadores, deputados federais, deputados estaduais e distritais. A reportagem é de Rodrigo Rezende.
2: 158 milhões e 700 mil pessoas devem decidir os mandatários dos próximos anos para a presidência da República, governos estaduais e distrital, Senado, Câmara dos Deputados e assembleias estaduais. Em relação às eleições de 2022, houve um acréscimo de 2 milhões e 200 mil eleitores. As mulheres representam quase 53% do eleitorado e cerca de 3 milhões e 500 mil eleitores têm 18 anos ou menos. O presidente do Tribunal Superior Eleitoral, ministro Nunes Marques, ressalta que a população brasileira é soberana para escolher seus representantes e definir o futuro do país.
6: O futuro da nossa democracia não será delineado por máquinas, mas pelos milhões de brasileiras e brasileiros que depositam nas urnas sua mensagem de esperança, traduzida no voto direto, secreto, universal e periódico.
2: Os 3 maiores colégios eleitorais estão na região Sudeste: São Paulo, com 34 milhões, Minas Gerais, com 16

0: 6 milhões e Rio de Janeiro com quase 13 milhões de eleitores. 918 mil brasileiros vivendo no exterior estão aptos para votar.
1: O senador Wellington Fagundes, do PL de Mato Grosso, defendeu o projeto de lei que permite a destinação de emendas parlamentares da saúde para o atendimento pré-hospitalar realizado pelos corpos de bombeiros militares. Na análise dele, a proposta reconhece que esse serviço integra a rede de atendimento em saúde e amplia as responsabilidades de investimento na estrutura das corporações. Com trabalhos técnicos de Josivaldo Souza, o Jornal do Senado fica por aqui. Acompanhe agora as notícias da Câmara dos Deputados. Boa noite.

0: Jornal. Câmara dos Deputados. Câmara transforma em lei atendimento a brasileiras que vivem no exterior.
1: Herdeiros poderão retirar valores de até 40 salários mínimos sem inventário.
0: Comissão aprova inclusão digital de alunos com deficiência da rede pública.
1: Boa noite. A Comissão de Educação aprovou a criação da política de alfabetização digital das pessoas com deficiência. A repórter Sofia Peçanha tem os detalhes da votação.
2: A Comissão de Educação da Câmara dos Deputados aprovou o projeto que institui a Política Nacional de Alfabetização Digital das Pessoas com Deficiência. Antes disso, o texto também foi aprovado pela Comissão de Defesa dos Direitos das Pessoas com Deficiência. A proposta tem como objetivo garantir o letramento digital de estudantes com deficiência da rede pública de ensino. Isso inclui desde o uso básico de computadores e internet, até ferramentas que auxiliam na comunicação, no acesso à informação e no desenvolvimento escolar. A relatora do projeto na Comissão de Educação Americanos de São Paulo destacou a importância da medida para promover a inclusão.
3: Aprovar essa política nacional de alfabetização digital especificamente para as pessoas com deficiência é um marco para que nós possamos trazer e falar na ação a pessoa com deficiência dizendo, nós lutamos pela inclusão dos direitos da pessoa com deficiência.
2: Para isso, o projeto prevê a capacitação de professores e gestores, a adaptação dos métodos de ensino e investimento em infraestrutura tecnológica nas escolas, como equipamentos e conexão à internet. A ideia é que a tecnologia deixe de ser um obstáculo e passe a ser uma ferramenta de inclusão, como ressaltou a relatora ao afirmar que a transformação digital precisa considerar as necessidades de todos os estudantes.
3: A transformação digital da educação somente se realiza plenamente quando contempla a diversidade dos estudantes e assegura a eliminação de barreiras que dificultam o acesso, a participação e a aprendizagem das pessoas com deficiência.
2: A política de educação digital para pessoas com deficiência também estabelece que o desenvolvimento dos alunos e da instituição deverá ser acompanhado bimestralmente. Segundo o autor da proposta, o deputado Carlos Henrique Gaguinho, do União de Tocantins, com mais acesso e preparo, os estudantes com deficiência podem ter mais autonomia nos estudos, mais participação nas atividades escolares e melhores oportunidades no futuro, inclusive no mercado de trabalho. O próximo passo para a aprovação da Política Nacional de Alfabetização Digital das Pessoas com Deficiência será a análise pela Comissão de Finanças e Tributação. Da Rádio Câmara de Brasília, Sofia Peçanha.
0: Educação. Bibo Nunes do PL do Rio Grande do Sul é autor do projeto que proíbe a aprovação automática de alunos não alfabetizados nos três primeiros anos do ensino fundamental. O texto altera a Lei de Diretrizes e Bases da Educação Nacional e aguarda análise pela Comissão de Constituição e Justiça.
4: Tem que saber ler e escrever, isso é o mínimo. Escola é para educar, que acima de tudo o objetivo das escolas é a educação. Se não for educação, não tem o menor fundamento. Espero que aprove para o bem da educação no Brasil. Não tem fundamento uma criança do primeiro, segundo, terceiro ano serem aprovados sem saber ler e escrever. Essa é a minha luta para melhorar de fato a educação no Brasil.
1: Bibo Nunes acredita que a promoção automática dos alunos serve apenas para melhorar indicadores educacionais. Na avaliação do deputado, a medida desestimula estudantes e professores, cria uma falsa sensação de aprendizado e compromete a qualidade da educação.
0: Justiça. Comissão aprova a proposta que permite até 40 salários mínimos para a retirada de valores a herdeiros. A repórter Júlia Lopes explica a atualização dos valores.
5: A Comissão de Finanças e Tributação da Câmara dos Deputados aprovou um projeto que atualiza para até 40 salários mínimos, o equivalente hoje a R$ 64.840, o valor que poderá ser liberado a herdeiros sem necessidade de inventário em cadernetas de poupança e fundos de investimento. A proposta foi apresentada pelo deputado Celso Russomano, do Republicanos de São Paulo, e altera a lei que trata do pagamento a dependentes ou sucessores de valores não recebidos em vida pelo titular, como restituições no imposto de renda e outros tributos. A regra vale para casos em que não há outros bens sujeitos a inventário. No texto, o autor explica que, nesses casos, os herdeiros costumam utilizar os valores recebidos para cobrir despesas como impostos, custas judiciais e honorários de advogados, entre outros gastos. O relator da proposta, deputado Hildo Rocha, do MDB do Maranhão, afirma que a atualização é necessária, porque a legislação atual utiliza como referência a obrigação do Tesouro Nacional, a OTN, que não existe mais, o que gera dificuldades de interpretação.
6: Essa regra já existia, só que como ele estava estipulado, referenciado em cima de um título do governo, que era a antiga OTN, e como a OTN não existe mais, não existia mais a referência de até quanto poderia ser pago de forma imediata para a viúva, ou para o viúvo, ou para o filho. Então isso impedia a evolução e a facilidade e a rapidez da transferência desses recursos de uma conta para a conta do herdeiro. E isso é facilitado agora.
5: Além disso, a proposta altera o Código de Processo Civil para estabelecer que o juiz não poderá negar o pedido de gratuidade da justiça apenas com base na renda de um herdeiro ou na posse de um imóvel. O projeto, que busca atualizar o limite a ser retirado por herdeiros em cadernetas de poupança e outras aplicações no valor até 40 salários mínimos, segue em análise na Comissão de Constituição e Justiça. Da Rádio Câmara de Brasília, Júlia Lopes.
7: Economia.
1: A Câmara aprovou proposta que garante imunidade tributária aos templos religiosos e suas entidades filantrópicas, também sobre tributos incidentes no consumo de bens e serviços. Marcelo Crivella, do Republicanos do Rio de Janeiro, afirma que a medida regulamenta um direito já previsto na Constituição.
8: Essa é a grande, eu diria, notícia para os templos religiosos, é fazer com que a imunidade prevista na Constituição Federal se torne realidade com relação aos tributos que incidem no consumo de bens e de serviços. Essa PEC foi aprovada no plenário com 385 votos favoráveis, 93 votos contrários e 7 abstenções. Portanto, teve ampla maioria.
0: Na opinião de Marcelo Crivella, a medida pode reduzir os custos de igrejas e instituições beneficentes na aquisição de equipamentos e insumos utilizados em atividades religiosas, assistenciais e sociais. A proposta agora será analisada pelo Senado.
7: Eleições.
1: Depois de ser aprovado na Comissão de Constituição e Justiça, o projeto que aumenta o prazo para transferência de domicílio eleitoral está pronto para ser votado pelo plenário da Câmara.
0: A proposta também altera as regras para comprovação de vínculo com a localidade, como informa a repórter Silvia Munhato.
9: A Comissão de Constituição e Justiça da Câmara aprovou o projeto que amplia de 150 para 180 dias antes das eleições o prazo final para o pedido de transferência do domicílio eleitoral. Pelo texto, o tempo de residência mínima no novo município também muda de 3 para 6 meses. A deputada Júlia Zanata, do PL de Santa Catarina, relatora do texto, foi favorável à mudança.
10: A prática do turismo eleitoral, a transferência fraudulenta de domicílio com fins meramente eleitoreiros, constitui uma burla que corrói a representatividade democrática e a soberania popular em sua dimensão municipal. O voto é o exercício de soberania localizado e a fraude de domicílio rompe o nexo da pertinência essencial entre o eleitor e a comunidade política local, cujos rumos ele pretende definir.
9: A proposta também altera a forma de comprovação de vínculo com a localidade. Será exigida a apresentação de comprovante de residência oficial em nome do eleitor, como contas de água, luz, gás, telefone fixo ou correspondência oficial de órgãos governamentais. A lei atual permite a comprovação

0: por meio de declaração do próprio eleitor ou outros meios que forem considerados convincentes pelo juiz eleitoral. Da Rádio Câmara de Brasília, Silvia Minhato.
1: Desenvolvimento Regional.
2: Rodrigo Hollenberg, do PSB, teme que o empréstimo de 6 bilhões de reais feito pelo governo do Distrito Federal para cobrir o rombo do Banco de Brasília, no caso Master, comprometa a saúde e a educação públicas. Por isso, o deputado acionou a justiça em defesa de crianças e famílias atípicas.
3: Nós, então, oficiamos ao Ministério Público do Distrito Federal e Territórios, solicitando que determine que o governo do Distrito Federal faça concurso para orientadores educacionais para que essas crianças, esses jovens com deficiência possam ser acolhidos adequadamente na rede pública de educação do Distrito Federal. Do mesmo modo, nós estamos solicitando ao governo do Distrito Federal que realize a contratação de médicos, de enfermeiros, de técnicos de enfermagem, que possam garantir o atendimento a essas famílias.
4: Presidente da Comissão de Defesa dos Direitos das Pessoas com Deficiência, Rodrigo Hollenberg, relata o drama de famílias atípicas sem atendimento adequado e lamenta a falta de concurso para orientadores educacionais no Distrito Federal desde 2017.
1: Previdência.
2: O tempo para a aposentadoria de policiais militares e bombeiros poderá ser reduzido. Uma proposta aprovada pela Câmara permite que os estados e o Distrito Federal editem leis locais para diminuir esse prazo. Confira na reportagem de Maria Neves.
5: Aprovado na Comissão de Constituição e Justiça da Câmara dos Deputados, projeto que reduz o tempo de serviço de policiais e bombeiros militares para ter direito à aposentadoria integral, pode seguir para o Senado. Pela proposta, os estados poderão editar legislação própria para reduzir em até 5 anos o tempo mínimo de exercício na função para receber proventos integrais. O autor do projeto, o deputado Júnior Amaral, do PL Mineiro, argumenta que a medida busca trazer justiça para policiais e bombeiros militares que trabalham em condições difíceis e são pouco valorizados.
6: Os profissionais de segurança pública no Brasil já sofrem com falta de retaguarda jurídica, já sofrem com falta de logística adequada para trabalhar, já sofrem com baixos salários. Então, essa questão da previdência é algo mínimo que a gente pode fazer aqui na Câmara dos Deputados para impedir que esses homens e mulheres sejam ainda mais desprestigiados, como infelizmente são historicamente no nosso país.
5: Atualmente, a lei exige 35 anos de serviço para militares receberem a aposentadoria com valor integral. Desse tempo, pelo menos 30 anos devem ser em atividades militares. Com o texto aprovado, o período mínimo de atividade militar poderá cair de 30 para 25 anos. Na regra de transição vigente, militares que ingressaram no cargo há mais tempo, antes de 2020, e ainda não cumprem os requisitos, têm de contar pelo menos 25 anos de serviço militar, mais um pedágio. Eles devem trabalhar mais 4 meses para cada ano que falta. A proposta também permite que os estados reduzam esse tempo de pedágio para 20 anos por lei local. Da Rádio Câmara de Brasília, Maria Neves.
4: Tarcísio Mota, do PSOL do Rio de Janeiro, apresentou projeto que estabelece regras para a aplicação de recursos dos regimes próprios de previdência dos servidores públicos. A proposta busca reduzir os riscos nas aplicações financeiras e aumentar a segurança do dinheiro destinado às aposentadorias.
7: Nós não podemos deixar que os institutos de previdência e os governos apliquem os recursos dos servidores em bancos que não têm condições de garantir a liquidez e garantir a rentabilidade e garantir que esses recursos não serão perdidos. Então a proposição desse PLP é de que os institutos de previdência de cada município brasileiro e dos estados brasileiros, eles tenham um limite, que 80% dos recursos dos servidores sejam obrigatoriamente aplicados em títulos que estão lastreados no Tesouro Nacional e em bancos públicos que dão garantia de que esse recurso não será perdido. E os demais 20% sejam aplicados em critérios muito rígidos de solidez dessas instituições financeiras.
2: Segundo Tarcísio Mota, a medida evita

0: também com a nossa relatoria, com o projeto de lei que garanta a autogestão, ou seja, além da responsabilidade e disposição de estados, do Distrito Federal e municípios, a sociedade civil organizada em forma de entidade ou cooperativa poder não só construir as moradias na forma de autogestão, mas também outros equipamentos importantes para a comunidade.
1: Padre João observa que o déficit habitacional atinge quase 5 milhões e 700 mil famílias no país. Ele afirma que a autogestão dá segurança jurídica a experiências já existentes e permite incluir equipamentos comunitários nos empreendimentos habitacionais.
2: Segurança Pública. A Câmara aprovou proposta que transforma em lei o atendimento a brasileiras no exterior. Saiba mais sobre o assunto na reportagem de Paula Bittar.
3: A Comissão de Constituição e Justiça da Câmara aprovou uma proposta que transforma em lei a política de atendimento a brasileiras que vivem no exterior por meio dos espaços da mulher brasileira. A iniciativa, desenvolvida pelo Ministério das Relações Exteriores em consulados brasileiros, oferece orientação e apoio especializado com prioridade a mulheres em situação de vulnerabilidade. Entre os objetivos da política estão o combate à violência doméstica, a orientação sobre direitos e o apoio à capacitação profissional, ao empreendedorismo feminino e ao aprimoramento educacional. O texto aprovado também prevê que o atendimento poderá contar com profissionais especializados e instituições parceiras em áreas como imigração, direito de família, legislação trabalhista e previdenciária, apoio psicológico e capacitação linguística, educacional e financeira. A proposta estabelece que a implantação dos espaços da mulher brasileira ocorrerá de forma gradual, conforme a avaliação do Itamaraty. A prioridade será dada às localidades onde houver maior necessidade de reforço do atendimento às mulheres, conforme a disponibilidade de orçamento, funcionários e de espaço físico nas repartições consulares. De acordo com dados do Ministério das Relações Exteriores, a rede consular brasileira realizou 1.556 atendimentos a brasileiras vítimas de violência doméstica e de gênero no exterior em 2023. Segundo a relatora na comissão, deputada Maria do Rosário, do PT do Rio Grande do Sul, o projeto garante a segurança jurídica de uma prática que o Itamaraty já desenvolve com sucesso.
4: Os objetivos específicos da criação deste espaço da mulher brasileira é o combate à violência doméstica, é a defesa das imigrantes contra a discriminação e a orientação a elas para a salvaguarda dos seus direitos humanos, é garantir a sua capacitação, o apoio ao empreendedorismo feminino, o apoio ao respeito, o aprimoramento educacional. Então, estas mulheres brasileiras que vivem no exterior passarão a ter um apoio maior dentro dos consulados como mulheres. E esse trabalho, sinceramente, será muito importante para a valorização dessas mulheres e tranquilidade das suas famílias que se encontram aqui no Brasil.
3: O projeto que transforma em lei a política de atendimento a brasileiras que vivem no exterior por meio dos espaços da mulher brasileira já pode ir diretamente para o Senado, a menos que haja recurso para votação antes pelo plenário da Câmara. Da Rádio Câmara de Brasília, Paula Bittar.
2: Meio Ambiente.
1: Delegado Palumbo, do Podemos de São Paulo, é autor de projeto de lei que aumenta a punição para quem maltratar animais. O deputado explica que a proposta eleva a pena máxima de prisão dos atuais 5 para até 12 anos para os condenados por esse tipo de crime.
5: Nós estamos lutando. O meu projeto estipula uma pena de até 12 anos de cadeia. O indivíduo que maltrata um animal tem que ficar encarcerado, de preferência trabalhando para pagar o próprio sustento. É assim que a gente trata criminoso, gente desalmada, que não tem coração, que maltrata os animais. Se esse projeto for aprovado, eu espero que seja, nós estamos lutando para isso, o criminoso que maltratar animal vai ficar 12 anos enjaulado, que é onde ele tem que ficar.
2: Delegado Palumbo argumenta que a legislação atual não consegue manter presos os autores de maus tratos. O parlamentar também destaca sua atuação em defesa da causa animal e cita outras iniciativas apresentadas por ele ao longo da vida pública.
1: Termina agora o Jornal Câmara dos Deputados, produzido pela Rádio Câmara, com trabalhos técnicos de Everson Urani e a apresentação de José Carlos Andrade e Luciana Vieira. Uma boa noite para você.
2: Ótima noite. A Voz do Brasil volta amanhã.

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7: 10 e 2.
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7: Jean Martinaz está no comando e você acaba de adentrar um universo onde sentimentos ecoam mais alto. Seja bem-vindo ao Love Hurts, onde cada nota musical traz uma melodia, um calafrio, uma história que pode ser sua. Há lembranças que queimam como o sol de inverno, há memórias que recusam a desaparecer. Mas agora deixa esta canção te envolver, ela está aqui para te consolar. O amor pode machucar, mas neste lugar não recuamos. Experimentamos cada sentimento, lidamos com as adversidades, mudamos a dor para a música. E agora, deixe que a música se torne sua voz.

alguns amores terminam sem qualquer sinal prévio. Alguns finais se mantêm vivos em nossa lembrança. Por isso mesmo, ao som de sua sintonia, cada silêncio é também uma tentativa de respiração. Vamos fazer uma pausa. Contudo, não saímos do seu lado. Fique aqui, respire, permita que as canções sigam revelando.

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7: 10:22.
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9: Voltamos, e nesse regresso persistem sentimentos que o tempo não apaga, pois são as histórias que nos marcam, ainda que tenham sido deixados para trás. Ainda que haja feridas e quietude, é também sempre importante prestar atenção ao que o coração persistentemente recorda.

vezes tudo que precisamos é de um abraço, mas o silêncio é a única resposta. Nesse momento, a música se torna nosso refúgio. Se as lembranças estão passando hoje, deixa que elas percam nesta canção. Não precisamos conter todas as lágrimas. Hora de uma pausinha rápida, mas não te abandonaremos, não. Fique por aqui, porque vem aí mais uma música que fala direto no coração.

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0: 10:40.
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2: Regressamos e a nostalgia permanece sentada ao seu lado, silenciosa, mas sempre presente. É intrigante observar que certas recordações se intensificam justamente no momento em que o coração busca esquecê-las. No entanto,

enquanto algumas harmonias tocam profundamente, outras apenas validam o que intuitivamente sabíamos. Em seguida, permita que o próximo momento mostre o que ainda estava oculto para você.

0: você continua sintonizado no Love Hurts, onde até os intervalos são carregados de emoções. E muitas vezes é nestes momentos de pausas que os sentimentos mais profundos se manifestam sem palavras. Pausa rápida. Mantenha-se conosco. Já voltamos com mais novidades.
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6: 10:58.
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0: Regressamos. E mesmo com o passar do tempo, existem feridas que com os quais apenas aprendemos a conviver. Algumas ausências ressoam mais fortes do que qualquer presença. E se ainda dói, permita-se sentir essa dor ao som de uma melodia. Porque muitas vezes apenas uma canção pode falar as palavras que o coração já não consegue.
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Hertz com Jean Martinazzo. Cada melodia grava uma impressão duradoura e cada pausa ecoa com silêncios cheios de sentimentos ocultos. Vamos fazer uma pequena pausa agora. Não vá embora, já voltamos. Love Hertz.

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1: Você está no Minuto News, com as principais informações que movimentam o Brasil e o mundo. Destaque para a política em São Paulo, onde uma vereadora do PT acusa o governador Tarcísio de Freitas de promover um desmonte no estado. Na economia internacional, a maior gestora da Índia, a SBI Funds, teve uma estreia sem brilho na Bolsa de Mumbai. E na tecnologia, o planeta Terra pode ganhar um anel artificial, semelhante ao de Saturno.
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1: No cenário político nacional, uma vereadora do Partido dos Trabalhadores, o PT, fez uma declaração forte, afirmando que o governador Tarcísio de Freitas estaria promovendo um desmonte no estado de São Paulo. A fala, que gera repercussão, aponta para uma crítica direta à atual gestão paulista e aos rumos que o governo tem tomado em diversas áreas. A vereadora não especificou as medidas ou setores atingidos, mas a acusação sinaliza um acirramento do debate político na Assembleia Legislativa. Partindo para o cenário econômico internacional, a SBI Funds Management, que é a maior gestora de ativos da Índia, fez sua estreia na Bolsa de Mumbai. A performance da empresa, no entanto, foi considerada sem brilho, ao encerrar seu primeiro dia de negociações na terça-feira, dia 21. Apesar de ser um gigante no mercado financeiro indiano e de ter gerado grande expectativa antes de sua listagem, a estreia ficou aquém do esperado pelos investidores e analistas, que acompanhavam de perto o desempenho inicial da gestora. E na área de tecnologia e espaço, a Terra pode estar a caminho de ganhar um anel, semelhante aos icônicos anéis de Saturno, mas com uma diferença fundamental: ele não seria natural. Isso se deve a ambiciosos planos que prevêem colocar em órbita mais de 1 milhão de satélites, além de data centers espaciais e dezenas de milhares de espelhos orbitais. Essa concentração massiva de objetos ao redor do planeta tem o potencial de transformar a órbita terrestre, criando uma estrutura artificial visível e alterando significativamente a paisagem celeste que observamos.
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2: 11:21.
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2: Voltamos ao silêncio eloquente e aos ecos que expressam aquilo que a voz não alcança. Afinal, existem coisas que se sentem sem saber explicar. Cada vez que retornamos, trazemos um pouco mais de compreensão ou de saudades. Muitas vezes ambas. Prepare o seu coração e abra-o completamente, pois a próxima canção promete tocar em lugares que mais ninguém pode alcançar.

0: concluindo por hoje, mas lembre-se, nem todas as histórias se encerram com um ponto final. Algumas apenas viram a página. Grato por permitir a nossa entrada no coração de suas memórias, silêncios e cicatrizes. Se o dia de hoje machucou, desejo que o amanhã seja mais leve. Caso contrário, a gente se reúne novamente com um abraço caloroso do rádio. É hora de dar tchau, pessoal. Até a próxima vez. Fiquem bem.
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3: 11:40.

0: 6:06.
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0: 6:06.
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0: Matou, que satisfação, Matias.
1: Feliz demais estar aqui, Gil.
0: Música sertaneja tá em peso aqui hoje, Matão. Tá bonita a festa.
2: Parabéns, parabéns. Um beijo no coração de cada um. Fique com Deus, porque graças a ele a vida continua.
0: Uma salva de palmas, Mato Grosso, Matias. Que Deus abençoe. Valeu, Matão.
2: Sucesso, menino.
0: Valeu, querido.

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1: Meia-noite e 20.

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2: Essa é a líder. Meia-noite e 51.

0: 1:21.
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0: 1:21.

0: 9:52.
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2: Duas e dez.
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0: especial.
1: Essa é do tempo que minha avó chupava chiclete.
2: Rapaz, não era chiclete, não, era visgo. Não tinha chiclete naquele tempo, não, cara.

0: sobras.
1: Amo vocês, meus irmãos. Ah, Galo Velho.
2: 2:39.

0: 3:11.
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0: 10:28.
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2: 3:32.
3: Conta 10 segundos no relógio aí.

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2: 4 e 2.

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3: Olá, olá, salve, salve, simpatia, boas vibrações pra você aí do outro lado do rádio. Tô chegando na sua sintonia, chegando com mais uma edição do nosso Clube da Viola, o clube que mais toca modão no seu rádio. Tem muita música boa, tem muito sucesso e claro que a sua companhia faz toda a diferença aqui no nosso Clube da Viola, tá? A partir de agora, já sabe, as melhores músicas sertanejas, as melhores modas de viola do Brasil. Com muito lançamento e modas para você matar a saudade. Então vem comigo, que além de tudo isso, tem muita informação. Aumenta o volume aí. Tá começando mais uma edição do Clube da Viola.
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5: 5:28.
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7: Estamos de volta com o Clube da Viola no seu radinho. Vem comigo agora, tá trazendo esse aqui que é sucesso há muito.
6: Bom dia todo.
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0: 5:42.
1: 9:83.
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4: Cinco e 46.
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6: 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Quem tava esperando pra ouvir mais sucesso?
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5: 6 e 2.
6: Senhor, no silêncio deste dia que amanhece, venho pedir-te a paz, a sabedoria, a força. Quero olhar hoje o mundo com os olhos cheios de amor. Ser paciente, compreensivo, manso e prudente. Ver, além das aparências, teus filhos como tu mesmo os vês. E assim, não ver senão o bem em cada um. Fecha meus ouvidos a toda calúnia. Guarda minha língua de toda maldade. Que só de bênçãos se enche a minha vida. Que eu seja tão bondoso e alegre que todos quantos se achegarem a mim sintam a tua presença. Reveste-me de tua beleza, Senhor, e que no decurso deste dia eu te revele a todos.
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8: Estamos de volta, Clube da Viola. Hora de música, hora de sucesso, hora de modão.

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6: 6:19.
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5: Seis e 32.
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6: De volta com o Clube da Viola. Hora da última sequência musical do programa de hoje. E a gente separou.

0: Diego e Vitor Hugo.
1: Obrigado, meninos. Mas eu quero agradecer a vocês por aceitar o convite e participar do quinto DVD do Diego e Vitor Hugo. Do Neto Frederico, a gente também tem história.
2: Rapaz,
1: né?
2: A gente é fã demais.
1: Igual a gente falou com o Guilherme Santiago, é a vida inteira, desde quando a gente começou a cantar, a gente canta João Neto.
3: Fechando aqui o nosso Clube da Viola de hoje, agradecendo o carinho, audiência e paciência. Grande abraço aqui do Rodrigo Souza. Até o próximo programa, se Deus quiser. Tchau, tchau, até lá.
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6: Cidade, 6 horas 58 minutinhos, faltando 2 para 7 da manhã. Bom dia. Sextou, menino. Bora que bora, começando mais uma sexta-feira no Conexão Cidade, conectando você com as melhores e maiores músicas, grandes clássicos e sucessos. Pedidos, a gente atende. Já começa mandando no zap pelo 349-9633-0983. Ou me liga no Fix 3281-5800. Cidade FM, sua melhor sintonia. Já tem gente chegando por aqui, já tem gente mandando mensagem, o WhatsApp tá tocando aqui, o telefone fixo tá tocando também. É assim que a gente gosta. Então me liga, 3281-5800. E bora fazer uma sexta-feira diferenciada. O pessoal tá animado por aqui. Alô Pico, alô Tânia. Também já tá chegando. Bom dia. Qual que a gente já vai começar ouvindo?
7: Ô, Lucas Araújo, bom dia.
6: Bom dia.
7: Tudo bom?
6: Firme?
7: Tá bom.
6: Opa.
7: Aqui vamos, Lucas, hoje sexto, né?
6: Eita. Ei,
7: Lucas, hoje vamos tomar uma. Prepara aí, está. Bora. Você joga aí pra nós um gin-gino. Merece pro Ronaldinho. Alô, e o compadre Agruis. Tchau, obrigado.
6: Tchau, obrigado. Bora, Pico. Então, um abraço aí pra você, viu? Pra Tânia também, toda a família ouvindo. Vilmar Botafoguense também tá no bom dia. O pessoal tá ligadinho. Alô, Rayane, Robinho Bocamole, grande parceiraço aqui da Cidade FM. Maria Aparecida, família Rodrigues. Chamando Lucas, cada amanhecer é um novo presente da vida. Aproveite este dia da melhor forma possível. Amém, Maria. Amém. 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

0: 7:11.
1: E ó, bateu o sino, vai começar a

0: cidade, 7h15, começando nossa Conexão Cidade, trio Parada Dura, telefone mudo. 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
6: Cidade, 7h19. Eu cheguei para trazer curiosidades para vocês. É, vocês sabiam que hoje é dia da tequila, rapaz? Alguém aí gosta de tequila? Se tiver alguém ouvindo aí que gosta dessa dosinha forte, rapaz. Tequila, para quem não sabe, é aquela tequila que você toma ela com limão, né? Na sequência, um salzinho. Ó, uma vez eu fui inventar moda de tomar esse negócio e deu ruim, viu? Meu Deus do céu, tem trauma. Mas hoje é dia da tequila e coincidentemente caiu na sexta-feira, que a gente mais gosta, né? Eita, nós. Então hoje à tarde tem um brinde especial aí pra galerinha que vai tomar uma tequila hoje. Tem brinde, surpresa, viu? Bora de moda chegando pra você, César e Paulinho, morto de saudade sua. Abraço pra Maria Aparecida, família Rodrigues, tá chegando. Bom dia, Luquinha. Mandou uma música bem legal pra família Rodrigues, especialmente pra você, gatinho lindo, maravilhoso. Beijos! Que você, juntamente com a sua família, tenha uma excelente sexta-feira iluminada por Deus. Amém, Maria. Obrigado, viu, pra você também, toda a família Rodrigues tá ouvindo a gente. Grande abraço. Meu parceiro Zé Aparecido já mandou aquele bom dia também, ó, mandou um Lionel Messi de... Tá me coretando, tá fazendo graça, não entendi, ué. Tamo junto, meu irmão, obrigado, viu, Lindomar Cândido também, tá pedindo moda, sofrimento é esse, Eduardo Costa, esse aí eu tenho que baixar, viu, Lindomar? Vai dar certo aí, na sequência eu toco pra você. Mara também, ó, quero fazer um convite especial pra você, lembrando que lá no Instagram da Cidade FM, _ Tupaciguara, tá rolando sorteio, tá bom? Então corre lá, segue as regrinhas.

marca os amigos, compartilha, manda pra geral e ó, manda o arroba da cidade também pra gente aumentar ainda mais a nossa família, tá bom? Já passamos de 23 mil seguidores rumo aos 25. Tô esperando vocês lá. 7 horas 21 minutinhos, César e Paulino, morto de saudade sua.

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0: Cidade, 7h34, estamos de volta. Hoje, sexta-feira, dia 24/7. Para você que tá chegando, tá sintonizando, alô Valmir Leandro. Grande abraço, tá ligadinho com a gente, LVM Construções. Bom dia, Lucas. Deus abençoe seu trabalho. Vamos que vamos, a Copa já terminou. Ontem liguei a TV, tava passando o jogo da seleção. Ai, meu Deus do céu, voltou esse trem de Corinthians, hein, Valmir? Pelo amor de Deus, aonde que tá na tabela, homem? O que que tá fazendo? Nada. Bora que bora, alô, Aniquele, tá ouvindo a gente também. Abração pro João Batista. Alô, João, estamos chegando por aí, viu? Fazenda Santa Teresa. Grande abraço aos amigos Aniquele, ao João Batista, tá ouvindo a gente. Eita, esse trabalho aí é difícil, hein, Aniquele? Chama eu, a peinha de porco agora, hein? Salzinho, limão, vixe Maria, ai, ai, ai. Abraço pra Aniquele aí, pro seu papai João Batista, tá ouvindo a gente lá na Fazenda Santa Teresa. Bora de moda, então, chega no Milionário José Rico, a carta na sequência da 98.
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0: 7:42.
1: Não, aí o cara ligou lá na rádio e falou assim: não sei se você tá atendendo pedido. Eu falei: criatura do céu, atendendo eu tô. Eu só não sei se você tá preparado pra escutar. Segura essa moda aí, ó.

0: Cidade, 7h46, chegando Zezé de Camargo, Luciano, irmão da Lua, amigo das estrelas. Também tivemos Daniel Mala Amarela e Milionário José Rico, A Carta. 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

0: Eu pedi uma música de Lourenço Florival, o velho da porteira, ofereço meu filho João Pedro, minha esposa Giovanna e meus amigos aqui na Vazante. Alô, amigão, um abraço.
1: Abraço, Gilberto. Tamo junto, meu irmão.

Galerinha da Vazante, tá ouvindo a gente, grande abraço. Kelly chegando também, já mandou um sextou animado aqui, né, Kelly? Maravilha, sextou, bebê. Bora, bora, Valmir Leandro também chegando por aqui, tá ligadinho, tá na sintonia, já tá fazendo gracinha logo cedo, mas é gente boa, viu, Valmir? Tamo junto, meu irmão, bora vingar a sexta. Chegando Lourenço Lorival, Velha Porteira, na sequência da 98, sua melhor sintonia.

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Cidade, 8:07, começando agora o nosso Minuto Esportivo, trazendo para você tudo do mundo do esporte, as últimas notícias, jogos de ontem, jogos de hoje e muito mais. Você encontra comigo agora no Minuto Esportivo. Fim da novela Botafogo e Palmeiras. Danilo se manifesta após oferta do Palmeiras e faz pedido ao Botafogo. Após completar 13 jogos pelo rubro-negro, Botafogo não poderá mais vender Danilo para o time brasileiro. Curiosidade do mundo do futebol, essa que nem eu sabia, gente. Bisavô de Lionel Messi nasceu no interior de São Paulo e teve sobrenome alterado. Corinthians domina o Remo, veja os melhores momentos no G1. Brasil ou Portugal? Promessa do Bayern deixa futuro em aberto. E Grêmio sofre na altitude e derrota pelo Bolívar na ida dos play-offs. Craque da França é flagrado jogando pela... Eita! Craque da França é jogado pelada nos Estados Unidos. Botafogo para em Lucas Araújo e empata com Vitória. Lucas Aracanjo, hein? Quase falei meu nome. Que isso, gente? E veja as chances utilizadas de títulos do Brasileirão para Palmeiras e Flamengo. E Leila, sobre Danilo, certamente vai voltar no futuro. Será? Torcedores estão um pouco bravos, né? E nos jogos de ontem pelo Campeonato Brasileiro tivemos a vitória do Corinthians por 3-0 sobre o Remo. Vitória e Botafogo ficaram no 0-0. Pela Sul-Americana, o Bolívar ganhou do Grêmio por 3-2. Também destaque para o Campeonato Série B, onde o Botafogo de São Paulo venceu o Juventude por 4-2. E para você, amante do futebol, que quer e gosta de clássicos, hoje tem Campeonato Brasileiro Feminino. Às 19 horas tem América Mineiro versus Santos. 19 horas também tem Flamengo versus Grêmio. Às 20 horas, Internacional e Fluminense. E às 21:30, Cruzeiro e São Paulo. Esse é o Campeonato Brasileiro Feminino na sua telinha. Eu sou o nosso Minuto Esportivo. A gente volta na segunda-feira com muito mais.

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2: Cidade, 8:18, hoje é sexta-feira, dia 24/7. Hoje é sexta-feira, menino. Tá, você que tá ligadinho aí no trânsito, tá cortando a BR, tá no som do carro, no estabelecimento comercial, tá ligadinho agora aí no som. Tá ouvindo a Cidade FM, da onde é que você tá sintonizado? 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
2: 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Abraço pra Kelly, tá chegando. Raimundo, grande abraço, amigão aí, Pop Move, tá sempre ouvindo. Lucas, manda um bom dia aí pro José Miranda, que tá trabalhando na construção do Morada Nova, ouve a rádio todos os dias. Alô, José Miranda.

abraço, meu irmão, tamo junto, hein? Obrigado, bom trabalho, boa sexta. Galerinha da Construção Civil hoje trabalha animado, né, sua? É sexta-feira, menino. Bora, bora. Alô, Kelly, alô, Tatá. Tatazinha chegando. Oi, eu tô aqui, Lucas. Bom dia. Bom dia, Tatá. Bora, bora. Já tá fabricando as delícias aí, né? Eita, essa Tatá não tem jeito, viu? É uma coisa mais gostosa que a outra. Sempre trazendo inovação pros seus clientes. Bora, bora. 8:22. Afinal, hoje é sexta-feira, menino.

0: São aí 8h24, tô de volta pra falar um negócio pra você, viu? O primeiro que me mandar uma foto topzinha aqui ouvindo a Cidade FM vai ganhar um brinde comigo. Então corre, não perde tempo não, tô esperando.
1: Quem anima? Como é que é?

0: mais barulho aí, Fortaleza, por gentileza, vai.
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5: Fala, galera do esporte. Sejam muito bem-vindos ao nosso Minuto Esportivo, o seu programa para ficar por dentro de tudo que rola no universo da bola. Aqui a gente traz as informações mais quentes, os bastidores e os lances que fazem a diferença. Nesta parte, vamos focar no mercado da bola, com novidades que podem mudar o cenário de grandes clubes. Fique ligado, porque a bola não para de rolar. Para começar, uma notícia que vem da Rússia e mexe com o futebol brasileiro. O Zenit definiu um valor alto para liberar o atacante Luiz Henrique, com o Flamengo no páreo. E lá na Europa, o Barcelona mudou de planos no mercado de transferências, desistindo da contratação de Barcola após já ter fechado com outros reforços.
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5: O Zenit da Rússia pediu uma quantia considerada, exatos 231 milhões de reais, para liberar o atacante Luiz Henrique. O nome do atleta, que é brasileiro e está de saída da Rússia, foi levado à mesa do Flamengo nas últimas horas pelo seu empresário. A diretoria rubro-negra, claro, avalia essa pedida alta e as possibilidades de concretizar a negociação para reforçar seu elenco. Agora, virando a página para o cenário do futebol europeu, mais precisamente na Espanha. O Barcelona optou por desistir da contratação de Barcola. Essa decisão do clube catalão acontece depois que a equipe já conseguiu fechar com outros dois nomes para o seu elenco, Gordon e Adeyemi. Barcola, que é um atacante de 23 anos, teve seu nome vinculado ao Barcelona nos últimos dias, mas parece que as negociações não avançaram como esperado, deixando o futuro do jogador incerto no PSG.
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5: E com essas movimentações do mercado da bola, encerramos esta parte do Minuto Esportivo. Mas não se preocupe, a gente volta rapidinho com mais notícias, análises e tudo que o mundo do esporte oferece de melhor. Fique por aí, a programação continua na nossa rádio.
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2: De volta na cidade, 8:37, nesta sexta-feira gostosa, dia 24/7. Para você que tá chegando, tá sintonizando, tá nas cidades vizinhas, Alô Arapurã, Monte Alegre, Canápolis, Campinópolis, Uberlândia, pessoal de Araguari também tá sintonizado, Azarias, Fazenda Panamá, no Goiásão, véi, tá ouvindo a Cidade FM, tá chegando fotos por aqui, ó. Já foi mais de uma, a gente vai fazer o sorteio aleatório, tá bom? Teve várias aqui que chegou no mesmo horário, então não tem como a gente decifrar qual chegou primeiro. Mas a gente vai fazer um sorteio com todo mundo que mandou fotinha. Então, pra você que tá chegando agora e ainda não mandou, pra você que mandar uma foto agora ouvindo a Cidade FM, tem que tá com um radinho do lado, viu? Tá concorrendo a um brindaço surpresa lá do Laboratório DNAZ. Não corre, não fica fora não, já manda, ó, a Marli já mandou aqui, tá ouvindo a Cidade FM, o Matheus Rocha, parceiraço também tá ouvindo, Voz Marley, tá na sintonia, Djalmo, tá aqui, eu mando uma foto do campo, tá no campo ouvindo a Cidade FM, tá no meio do mato, maravilha, hein? Lindomar, grande parceiraço também tá na sintonia. Marcos Carneiro, rapaz, mandou uma foto aqui, ó, do Poçante. Tá na 98,3 no somzinho do carro. Maravilha, hein, Max? Tamo junto, meu irmão. Boa sexta-feira, bom trabalho pra você. Raimundo também tá ouvindo aí, Elizabeth. O pessoal tá sintonizado, tá conectado com a gente. 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Abraço pro Iago, Casa Nova, ouvindo a gente. Alô, Iago! Tamo junto, meu irmão, ó. Tá com o sonzinho na 98,3, tá no 12, hein? Tamo junto, meu irmão. Obrigado, ótima sexta-feira pra você. Signorete, alô, Signorete. Bom dia, Lucas, meu nome é Signorete, moro no Brilhante. Tô ouvindo a Cidade FM. Maravilha, hein, Signorete? Abraço pra você, toda a galerinha do Brilhante, que tá sempre na sintonia. Bálsamos também tá ouvindo a gente. Sueli, alô, Sueli, grande abraço, a mamãe do Betinho, tamo junto. Alô, Betinho, manda a sua aí na oficina também, rapaz, vambora participar. Adilson, lá na torneadora Dias, tá aqui do lado do maquinário do sonzinho também. É isso aí, assim que a Cidade FM, a família só cresce. Fora de moda, daqui a pouquinho então eu já volto pra abrir outro bloco musical e pra gente fazer um sorteio surpresa lá no Laboratório DNAZ. Chegando Maiara Maraíza, Narcisista.

0: Cidade, 8h46, chegando Melzinho com Thalita Mel e Xande Aviano. Também tivemos Maiara e Maraísa, Narcisista. Abraço pra Jéssica, pra Kelly, pra Tatá, o trio Parada Dura chegou, viu? Eita, nós!
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cidade, 8 horas 49 minutinhos. Estamos de volta. Chegando para você, Jadson e Jadson, menos 10. Essa vai lá para Casa Nova, materiais para construção. Alô, Iago. Tamo junto, meu irmão. Um grande abraço. O nosso.

0: 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Cidade, 8 horas 52, faltando 8 para as 9 da manhã. Tá chegando ao fim nossa conexão de hoje. Muito obrigado pela sua companhia, sua participação. Para você ligadinho na zona rural, na zona urbana, tá ouvindo no som do carro, no estabelecimento comercial, aonde é que as ondas do rádio chegarem, eu chego junto com você. Tô indo embora, mas a Marianinha tá chegando para próximo encontro marcado. Na sequência também tem voo livre, tem super tarde, Rota 98. Tá só começando a programação. Bora saber então quem tá com a sorte em dia nesta manhã? Ó, foram várias fotos chegando por aqui, pessoal mandando foto, participando, ouvindo a Cidade FM. Teve foto do Brilhante. Alô, Signorete, grande abraço. Voz Marley também mandou com o radinho aqui ouvindo no 12 Cidade FM. Matheus Rocha tá ouvindo aí lá no Delay Adesivos. Alô, Delay, tamo junto, hein? Toda a equipe aí tá ouvindo a gente, Casa Nova, o Iago, grande parceiraço também, chegou, mandou aqui com o radinho na 98,3, o Rancho Casa Nova, o Iago, tamo junto, hein? É tudo Casa Nova, né, cara? 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Abração aí pra Kátia, pro Armando, Netinho, Betina, toda a família aí que tá ouvindo a gente, Casa Nova, tamo junto. Lindomar também mandou aqui, tá com um sonzinho no 12. Adilson lá na Torneadora Dias, parceiraço também. Bora saber então quem tá com a sorte em dia? Bora, bora. Tá chegando o sorteio surpresa pra você.
1: Nossa Senhora!
0: E temos um ganhador, alô Adilson. Adilson aí faturou brindaço surpresa lá da Laboratório DNAZ. Retirar seu vale brinde aqui com a gente, seu brinde na verdade, né? Já tá aqui nos estúdios da Cidade FM, pode tirar com a gente aqui hoje até às 19 horas, meu irmão. Obrigado pela sua participação e pra você que não faturou brinde comigo agora de manhã, fica ligadinho porque à tarde tem sextou especial com brindes pra você. Tchau, gente, beijo no coração, fiquem todos com Deus, um grande abraço, até daqui a pouquinho, hein? 13 horas, a gente se vê de novo. Tchau, abraço, beijo e fui!

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3: Fala galera que tá ligada aqui na rádio. Chegou a sua vez de ficar por dentro de tudo que rola no universo da música. Aqui comigo, Andressa Pires, no Drops News. A gente te entrega as informações mais quentes, os babados mais comentados e tudo que você precisa saber do mundo pop e musical. E pra começar com o pé direito, já tem um burburinho que tá agitando os fãs do pop. A Nicole Scherzinger, ícone do The Pussycat Dolls, deu o que falar e inflamou de vez os rumores sobre um show do grupo por aqui, no Brasil. É isso mesmo, as divas do The Pussycat Dolls interagiram com o fã-clube brasileiro e a galera já tá em polvorosa, acreditando num anúncio iminente da nova turnê do trio em terras tupiniquins. Será que vem aí? A expectativa tá lá em cima. Não saia daí porque essa é só a primeira parte do nosso programa. Já eu volto com mais no Drops News.
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6: Oi, gente linda. Letícia Leal no Guia Astral.
1: Áries, Touro, Gêmeos.
6: Áries, use sua iniciativa. Oportunidades profissionais surgem. Sua coragem é aliada. A paixão reacende. Confie no instinto. O universo conspira. Cor da sorte, vermelho rubi. Número 17.
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6: Touro, colha os frutos. Estabilidade e crescimento financeiro chegam. Sua dedicação no trabalho será recompensada. Aprofunde laços de lealdade. Abra-se a novas possibilidades. Cor, terracota. Número 33.
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6: Gêmeos, tempo de movimento e comunicação. Muitas oportunidades de aprendizado surgem. No trabalho, trocas de ideias rendem frutos. Expresse suas ideias. Cor amarelo cítrico. Número 58. Que energia! Áries, Touro e Gêmeos já foram. Na próxima parte, Câncer, Leão e Virgem esperam. Fique ligadinho, sua estrela brilha. Voltamos já.
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4: E aí, galera plugada, Andressa Pires chegando pra agitar o seu plugado, o programa que te conecta com tudo.
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4: Goleiro Hugo Souza vira alvo de críticas após anunciar gravidez da ex.
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4: A internet não perdoa. O goleiro do Corinthians, Hugo Souza, anunciou que será pai de uma menina com a influenciadora Rauane Barcelos, sua ex-namorada. Mas o anúncio, que deveria ser um momento de alegria, virou uma onda de críticas nas redes sociais. Muita gente comentando a relação dos dois, o timing da notícia e a vida pessoal em geral. As reações vão de questionamentos sobre a intimidade do casal a fãs pedindo mais respeito. Vamos ver os desdobramentos dessa história que, com certeza, ainda vai render. E a gente segue por aqui, ligado em tudo. Não sai daí. O Plugado volta em instantes com mais novidades.
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4: Bom dia, tudo.

0: tudo bem com vocês? Eu espero que sim. Por aqui tá tudo ótimo, caso você esteja se perguntando. Tá começando mais um encontro marcado, nosso date diário, bebê. Ah, e hoje vai ter muita coisa boa pra você aqui. Hoje tem previsão do tempo, tem informativo 190, tem a Ju também junto com a gente, né, Ju Bragato? Fala comigo.
1: Bom dia, Mariana. Bom dia a todos. Estamos de volta aqui, né?
0: Estamos de volta. E hoje vai ser muito especial, que a gente vai tirar a tristeza de qualquer um, viu?
1: Com certeza. Aqui a gente não admite tristeza. Tem que ser alegria.
0: Bora que bora. Vamos que vamos. Vem participar, viu, pessoal? Tô esperando vocês por aqui. E tem algo muito especial que eu não posso deixar de falar. Hoje é dia do chazinho da confusão, viu? É, da água que o passarinho não bebe, mas que não me falta hoje. São 9h03, a gente vai pros comerciais. Já já voltamos com o melhor do sertanejo e eu te conto como faz para participar dos sorteios de hoje.
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14: Olá, queridos amigos do Guia Astral. Que alegria te receber de volta para essa parte do nosso programa.
13: Câncer, Leão, Virgem.
14: Para você, de Câncer, cuide do seu ninho emocional. Relacionamentos pedem equilíbrio e reciprocidade. Confie na intuição para decisões. Valorize seu bem-estar. Se cerque de quem te faz bem. Sua força está em amar e acolher. Sua cor da sorte é o coral. Seu número é o 23.
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14: Leão, que energia linda. Assuma seu palco com

0: confiança e colaboração. Sua criatividade inova e inspira. No amor, paixão, mas escuta ativa é fundamental. Brilhe e valorize os outros. Sua luz é maior quando compartilhada. Sua cor da sorte é o dourado. Seu número da sorte é o 42.
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0: Agora, Virgem. O foco está na organização interna e externa. Revise rotinas para seu bem-estar. No afetivo, comunicação clara constrói pontes. Dedique-se aos detalhes, sem se cobrar demais. Encontre a beleza na imperfeição. Permita a flexibilidade. A perfeição está em ser você. Sua cor da sorte é o lilás. Seu número é o 8. Ufa! As previsões continuam. Na próxima parte do Guia Astral, desvendaremos o que os astros reservam para Libra, Escorpião e Sagitário. Fique com a gente.
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0: É isso aí, eu tô de volta com vocês aqui na 98,3. Estão vendo que eu tô sorrindo? Você sabe por que eu tô sorrindo?
1: Por quê?
0: Você sabe, Agnes?
2: Porque a gente tá aqui?
0: É, não, podia ser também, né? É uma felicidade.
2: Desculpa, então.
0: Se você quiser falar no microfone,
2: não,
0: tudo bem.
2: Tem microfone aqui, né, gente? Meu sonho era falar no microfone, sabia? Desde que eu era pequenininha, porque meu sonho era ser cantora.
0: Ah, o meu também era ser cantora.
2: É, aí não deu muito certo, aí é locutora mesmo. É o mais próximo que eu vou chegar.
0: O meu também não deu muito certo, não. É por isso que agora é só locutora.
2: Então, deixa eu, já que não é por causa da gente, então, porque hoje tem brinde.
0: É, não.
1: Sexta-feira.
2: Porque hoje é sexta?
0: Aí, nossa, mas teve que...
2: Nossa,
0: é sério?
2: Tô péssima.
0: São
2: hoje,
0: três
2: então.
0: Chutes pra acertar.
2: Como você diz, a minha intuição tá péssima hoje, então.
0: Tá péssima. Ainda bem que a semana tá acabando.
2: Graças a Deus. Ou começando, né? Porque final de semana que começa.
1: Né? É isso aí.
0: Isso é por isso que eu gosto, o meu dia preferido na semana é a segunda-feira.
2: É.
0: Porque tem que começar a segunda-feira com um pé direito.
2: Eu também.
0: Na verdade, começa ali no domingo, né?
2: Verdade.
0: Mas por... motivação, né? A segunda-feira tem que ser boa também pra semana ser excelente.
2: A minha sua semana foi excelente?
0: Não, porque minha segunda foi... minha segunda-feira foi uma... Mas vamos lá, não importa não, tá sendo ótimo, gente. É, e vamos que vamos, é isso. Hoje tem brinde também, né?
2: Brinde.
0: Era isso que eu tava falando. Café mais sabor de Minas e também um brinde lá do Espaço Livre. Tá incrível, tá?
2: Eita, bom demais, tá conta. Posso participar?
0: Pode. Você só não pode ganhar.
2: Viu? Do jeito que é. É que a gente não pode
0: participar. Ganhar. Pode, né?
1: Pode participar, é. Todo mundo, né?
0: Lógico.
1: Você quiser, pode
0: você quer também?
1: É, eu quero.
0: Vamos participar nós,
1: né?
0: Três, né?
1: Isso.
0: Vamos. Só não podemos ganhar, mas tá.
2: Mas
0: tudo
2: a pergunta que não quer calar, você de casa já participou? Ou você do trabalho? Ou você na estrada não pode não, viu, gente? Porque aí vai estar dirigindo, aí dá problema.
0: É, dá uma paradinha no carro aí, ó.
2: Já manda mensagem.
1: Manda isso. Mensagem aí, porque os brindes hoje são bons, hein?
0: Hoje tá incrível demais. Você sabe como é que faz pra participar toda sexta-feira, né? Não é possível.
2: Tem que falar. Ah. Sextou.
0: Ah.
2: Ah, nossa. Meu Deus, será que eu errei?
0: É isso aí, pessoal. Manda um áudiozinho dizendo sextou, bebê, e pronto. A gente já vai atender um pedido aqui também, inclusive, é do Adriano Dias. Ele pediu um Gustavo Lima com um retrovisor. É isso aí.
2: Bom dia, Adriano.
0: Vamos que vamos. Olha só, tá chegando aí, hein? Adriano, todo dia dando um bom dia pra Agnes aqui. Você tem seus fãs, né?
2: Uhul! Meus brothers!

0: Matheus.
1: Eu não e você sim.
2: Revela!
0: Jorge Matheus, obrigado, cara.
2: Tudo bem, gente?
0: Coisa boa.
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6: Você está no Minuto News. Um giro rápido pelas principais notícias que marcam o cenário político, econômico e do agronegócio. Tarcísio de Freitas expressa confiança nas urnas eletrônicas após declaração de um parlamentar. A gigante farmacêutica Roche registra alta nas vendas do primeiro semestre, superando a casa dos 37 bilhões de dólares. E a CNA, a Confederação da Agricultura e Pecuária do Brasil, discute sucessão familiar no campo e o plano clima em um importante congresso do setor.
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6: No cenário político, o governador de São Paulo, Tarcísio de Freitas, reforçou sua confiança nas urnas eletrônicas. A afirmação surgiu como resposta a declarações recentes do parlamentar Flávio, que havia levantado questionamentos sobre a segurança e a transparência do sistema eleitoral. Tarcísio enfatizou que o processo é consolidado, robusto e seguro, destacando a importância de se manter a credibilidade das instituições democráticas no Brasil. A posição do governador busca serenar o debate e reiterar a validade.

0: dos resultados eleitorais, essencial para a estabilidade política do país. No setor econômico, a gigante farmacêutica Roche Holding divulgou um crescimento significativo em suas vendas no primeiro semestre. A empresa registrou uma alta de 6%, alcançando um faturamento de 37,28 bilhões de dólares. Esse desempenho positivo permitiu a Roche manter sua projeção de resultados para o ano todo, refletindo a força de seu portfólio de produtos e a demanda contínua por suas soluções de saúde. O crescimento das vendas impulsiona a empresa a seguir com seus planos de investimento e expansão global. Passando para o agronegócio, a Confederação da Agricultura e Pecuária do Brasil, a CNA, teve uma participação ativa no Congresso da SOBER, a Sociedade Brasileira de Economia, Administração e Sociologia Rural. A entidade debateu temas cruciais para o futuro do setor, como a sucessão familiar nas propriedades rurais, buscando estratégias para garantir a permanência das novas gerações no campo. Outro ponto de destaque foi o Plano Clima, com discussões sobre políticas de mitigação e adaptação da agropecuária frente às mudanças climáticas. As pautas reforçam a preocupação com a sustentabilidade e a continuidade da produção agrícola no país.
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7: Que alegria ter você de volta, coração.
6: Libra, Escorpião, Sagitário.
7: Para você, Libra, uma fase de escolhas importantes, renovando sua visão sobre o amor e buscando equilíbrio nas emoções. No trabalho, a diplomacia abre portas. Confie na intuição para decisões alinhadas com sua essência. Sua cor da sorte é o laranja. Seu número da sorte é o 23.
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7: Para você, Escorpião, a transformação é a palavra-chave. Desapegue-se do que não serve e renasça mais forte, com paixão intensa nas relações e aprofundamento espiritual, pedindo coragem para sua evolução. Sua cor da sorte é o vinho. Seu número da sorte é o 57.
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7: Já para você, Sagitário, prepare-se para expandir seus horizontes. O otimismo impulsiona novos caminhos em estudos ou viagens, com liberdade e cumplicidade no amor, conectando sua espiritualidade à sabedoria. Sonhe grande e vá atrás do que te inspira. Sua cor da sorte é o dourado. Seu número da sorte é o 81. Uau, que energias poderosas! A jornada continua. Na próxima parte do Guia Astral, teremos Capricórnio, Aquário e Peixes, fechando essa rodada de insights.
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0: Olá, bom dia.
1: Olá, olá.
2: Olá, Mariana. Tá todo mundo aqui meio assim, né? Todo mundo meio tranquilo, mas...
0: Mais relaxado aqui.
2: Todo mundo pensando, né? Como que é a sexta-feira. Sexta-feira é assim mesmo, gente. Vamos lá. Posso...
0: Bora, chega o Beth.
2: Bora. Bom dia, Tupaciguara, a toda a nossa região. Mais uma hora de companhia aqui na Cidade FM 98,3, dentro do programa Encontro Marcado com a nossa querida Mariana Mota. Prepare o café, aumente o volume, o volume do rádio, conecte-se pelo aplicativo do site Rádio Cidade FM, tupaciguara.com.br, e pelo rádio sintonizado também, né? 98,3, que eu acabei de falar para vocês. Repito que é muito bom a rádio da família, porque a próxima hora vai ser recheada de muita música, informação, mensagens e aquela energia positiva que só a Cidade FM tem. E para começar lá em cima, vamos abrir com o sucesso que está em alta e não sai da cabeça de ninguém. Vamos lá, bora, Mariana. Eu queria ser peão, Agroplay e Guilherme Belluto.
0: Eita, essa é boa demais, viu?
1: Nesta sexta-feira.
0: Sextou, bebê, vem participar do sorteio. Está fácil demais, tá? É só mandar seu áudiozinho sextando com a gente.

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3: Oi, gente linda. Letícia Leal de volta com você na nossa última parte do Guia Astral.
2: Capricórnio, Aquário, Peixes.
3: Capricórnio, é hora de olhar para dentro. Descubra novas facetas da sua essência, mostrando sua vulnerabilidade. No amor, a autenticidade aprofunda conexões. Confie na intuição e abrace sua verdade. Cor da sorte, marrom terra. Número da sorte, 37.
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3: Aquário, sinta a liberdade de inovar. Liberte-se de padrões, abrindo espaço para o novo nas relações. Sua criatividade é a chave na carreira. Explore caminhos que expandam sua mente. Comunique sentimentos com clareza. Cor da sorte, lilás. Número da sorte, 52.
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3: Peixes, sua sensibilidade é a maior bússola. Mergulhe na espiritualidade, confie nos instintos e proteja sua energia. No afeto, a sintonia será profunda. No trabalho, siga a intuição para oportunidades. Use sua intuição para cada escolha. Cor da sorte, turquesa. Número da sorte, 23. E assim, a gente se despede da nossa jornada pelo Guia Astral. Foi maravilhoso compartilhar luz e reflexão com você. Que a vida te presenteie com muitos caminhos para seus sonhos. E a inspiração ilumine cada passo. Um beijo e até a próxima.
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4: Estamos de volta aqui na nossa Rádio Cidade FM, 9:55. 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Estamos juntos no encontro marcado. Eu quero saber, o que você está fazendo nesta manhã? Fale comigo, manda uma mensagem aí, contando o que você está fazendo de bom nessa sexta-feira. Eu quero saber, hein? O que você está fazendo aí, hein? Manda sua mensagem, seu alô, sua foto do trabalho, ou em casa e pelo WhatsApp aqui, viu, gente? No 034-993-6330983. Agora vamos seguir com mais uma música boa para deixar a sua manhã mais animada. E eu tenho certeza que você vai ficar mais animadinho depois dessa aqui, ó. Escuta só, bora comigo!

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2: Chegando para você mais uma edição do Minuto Esportivo. O seu encontro com as principais informações do mundo da bola. Aqui a gente te atualiza sobre tudo que movimenta os gramados e as quadras, com um panorama completo das últimas novidades. Fique ligado, porque já temos as manchetes que chamam a atenção nesse momento. A primeira grande notícia que temos é sobre o futuro de Luka Modric. O craque croata descartou a aposentadoria após a Copa do Mundo de 2026 e assinou a renovação com o Milan por mais um ano. E a segunda manchete vem do futebol internacional, envolvendo um velho conhecido nosso. O atacante Malcom foi colocado à venda pelo Al Hilal, em uma decisão que partiu do técnico Simone Inzaghi.
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2: Vamos aos detalhes dessas informações, começando pelo meio-campo Luka Modric. Uma lenda do futebol, Modric, que hoje tem 40 anos, surpreendeu a muitos ao confirmar que vai seguir em atividade mesmo depois da Copa do Mundo de 2026. O jogador croata, com sua experiência e maestria, renovou seu contrato com o Milan por mais uma temporada. Isso significa que ele ainda terá a oportunidade de brilhar por mais tempo nos gramados europeus. Além disso, a próxima temporada trará uma novidade para Modric no Milan, um novo comando técnico no clube, o que pode trazer novas estratégias e desafios para o veterano. Agora, virando a página para o mercado de transferências, temos a situação do atacante brasileiro Malcom. O Al Hilal da Arábia Saudita, onde Malcom tem atuado, tomou a decisão de colocar o jogador à venda. Essa movimentação

0: clube saudita veio após uma definição do técnico Simone Inzaghi. Com essa decisão, o Al Hilal agora está ativamente buscando novos compradores para o passe do Malcolm. Essa situação abre um cenário interessante, pois existe uma grande possibilidade do jogador brasileiro retornar ao futebol do Brasil. Muitos clubes por aqui já devem estar de olho nessa oportunidade, né?
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0: E por hoje é isso. O Minuto Esportivo fica por aqui nesta parte do programa. Mas não se preocupe, porque a gente volta já já com muito mais. Não saia da sintonia. A nossa programação continua.
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2: Estamos de volta aqui na nossa rádio Cidade FM, 10h08, meninas. E aí, como que está aí a nossa sexta-feira, hein?
3: Maravilhosa, literalmente, se melhorar estraga, né?
2: Não, melhorar Mariana? Estraga, né? E aí, Agnes?
4: Meu de bom, viu?
2: Mariana, será que vai romper o sábado assim nesse pique?
4: Rapaz, com certeza. Eu tenho certeza que esse final de semana...
2: Promete?
4: Ou presta ou não vai prestar.
2: Vai ser bom demais, né? E isso aí, muito bom, gente. Gostaria muito de agradecer a vocês aí pelo carinho, todas as mensagens aí, você e sua família que está ligadinho aqui na nossa rádio Cidade FM. Não deixe entrar em contato conosco, né? Manda seu recadinho, manda seu abraço, aquele abraço carinhoso, aquela mensagem gostosa, sabe? Vamos continuar com a gente aqui, pessoal. Agora, vamos de Simone Mendes? Vamos tocar uma música boa? Direitos iguais? O que, que vocês acham, meninas?
4: Eu acho que se os direitos estiverem iguais, tá tudo perfeito.
2: Tá tudo perfeito, né? Bom demais da conta. Então vamos lá, gente. Direitos iguais, Simone Mendes. Música.

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0: Estamos de volta aqui na nossa Rádio Cidade FM. Vamos ouvir um áudio agora da Alessandra. São 10h20. E aí, pessoal, todo mundo ligadinho. Um grande abraço aí pra vocês. O áudio agora da Alessandra. Que grande abraço, Alessandra.
1: Bom dia, Mariana Motos, pra você e pra Agna. E bom dia pra vocês. Bom dia, Cidade FM. Tamo junto. E sextou, bebê. Sextou, bebê.
0: É isso aí, um grande abraço aí pra Alessandra, pra todos que estão aqui conectados aqui com a gente, em ótima companhia, né? Vocês são muito especiais pra gente aqui. Graças a Deus aqui, né? Todo mundo me recebendo de braços abertos, né, meninas? Graças a Deus, né?
2: É isso aí, vamos que vamos. E ó, o pessoal tá mandando sextou o bebê aí. Lembrando, né? Hoje tem um sorteio do café Mais Sabor de Minas e também um brinde lá do Espaço Livre pra participar. É só mandar o sextou o bebê aqui no nosso WhatsApp, 996330983. Tô esperando a galera aqui, viu?
0: É isso aí, pessoal. Agnes, e aí, como que tá?
3: Firme? Tá ótimo. Tá tudo bem, graças a Deus. Sorte. Estamos aqui de espectadoras hoje com a Juliana Bragato, viu?
0: Em ótima companhia, grandes professores aqui sempre assim me aconselhando, me orientando. Isso é muito bom, né, pessoal? Grande abraço aí pra Eliane Pereira também, que mandou um abraço aqui, sextou bebê também. Pessoal aí que está ligadinho aí conosco. Vamos de música, pessoal? Vamos lá mais uma vez aqui tocar uma daquelas. E aí, meninas? O que vocês acham?
2: Essa é linda demais.
0: Linda, né? Panda, porcelanato.

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3: Você está no Minuto News. Na política baiana, o União Brasil confirmou a candidatura de ACM Neto ao governo da Bahia. No cenário econômico, o dólar mostra uma alta expressiva. E no agronegócio, novidades no preço do suíno, com o mercado integrado superando o independente.
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3: O União Brasil confirmou a candidatura de ACM Neto ao governo da Bahia. A chapa terá como vice o prefeito de Jequié, Zé Cocá, do Partido Progressista. Essa movimentação política busca desafiar a reeleição do atual governador Jerônimo Rodrigues, prometendo uma disputa acirrada. A Bahia é um estado-chave no cenário eleitoral nacional, representando o quarto maior colégio eleitoral do Brasil. Essa posição estratégica atrai os holofotes para esta disputa, que já se configura como uma das mais importantes do próximo pleito.

0: Seguindo para a economia, o dólar comercial registrou uma alta firme no mercado. A valorização da moeda americana ocorre como parte de um movimento de correção, devolvendo parte da queda acumulada nas últimas três sessões. Além disso, a percepção de risco no mercado financeiro global tem piorado, contribuindo significativamente para o aumento da cotação. Esse cenário influencia diretamente o comportamento dos investidores e as expectativas para a economia. E no setor do agronegócio, os preços do suíno vivo no mercado integrado estão superando os valores praticados no mercado independente. Essa diferença de preços foi observada em diversas regiões durante este mês de julho. O movimento indica uma dinâmica específica no setor, onde a produção vinculada a frigoríficos e cooperativas, que é o mercado integrado, pode estar com melhores cotações. Já o mercado independente, de venda direta, mostra-se menos valorizado neste período. Esse cenário impacta diretamente a rentabilidade dos produtores.
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0: Cidade FM, começa agora para você o informativo 190, trazendo as principais ocorrências policiais registradas nas últimas horas em Tupaciguara e região. Hoje comigo na apresentação, Fernando de Ângeles, Agnes Fidelis, Lucas Araújo e também Juliana Bragato, levando até você informações com responsabilidade, credibilidade e compromisso com a verdade. Está no ar o informativo 190 na Cidade FM.
1: Bom dia a todos.
0: Bom dia, bom dia.
2: Bom dia.
0: Bom dia.
1: Minha voz. Bom dia. Uma voz potente, quase igual a do Fabrício.
0: Segunda voz mais sexy do Brasil.
1: Desse jeito hoje.
0: É Juliana, viu?
1: Eu acho que eu não, Lucas não é, né?
2: Não.
1: Eu acho que tem alguém cheirosa aqui.
2: Já vem assim, hoje.
0: Eu corto meu pescoço e não conto quem.
1: Mas é bom, é bom. E aí, dona polícia, como é que foi?
3: Bora lá, então. Nós tivemos um cumprimento de prisão na Avenida Dimas Cardoso Ferreira, no Nova Esperança.
1: Isso aí você vai deixar pro Lucas?
3: A maior, pra ele não falar que ele não fez, tá, Lucas?
2: Eu de novo?
3: Vamos lá.
2: Tivemos uma ameaça na Bom Sucesso. Uma mulher procurou a Polícia Militar para a denúncia que estava sendo ameaçada de morte pelo ex-companheiro. Segundo o relato, durante a retirada de pertences da residência, ela ameaçou dizendo que atacaria com uma faca. Ela também informou que nas madrugadas do dia 20 e 21, o suspeito pulou o muro da casa e tentou arrombar a janela do quarto. A vítima afirmou

0: revelou ainda que o autor tem apresentado comportamento extremamente agressivo, inclusive com familiares.
1: Credo, povo bravo, hein? Uma pra mim, extravio de documentos na rua Laurino Pereira Neves, no Nova Esperança, uma carteira de identidade perdida. Deixa a última pra Juliana.
2: Pra Ju.
1: Tá fazendo nada aí?
2: Tá fazendo nada mesmo, né, Fernando?
1: É.
2: Cumprimento de Brezão, rua José Ferreira Marques, na Avenida Brasil.
1: Tá, isso, no bairro Brasil.
2: No bairro Brasil.
1: Isso.
3: Foram essas as ocorrências
1: das últimas horas. Podemos dizer que foram tranquilas, né? Não teve nada, apesar do é um bravo ou uma brava?
2: É um bravo. É sempre um bravo.
1: É um bravo. Aí chega a polícia e vira leão, vira gatinho. Geralmente, né? Tem uns que enfrentam. Tá certo. Vamos lá?
2: É, isso aí. Começa o nosso momento esportivo agora.
1: Você lembra que o Vasco não perdeu ontem, então tá invicto já um dia.
4: Oh, coisa boa. O Vasco nem jogou ontem, jogou?
1: Por isso. Porque antes ontem jogou e empatou.
4: Ah, então tá bom, ué.
1: O ataque não empatou.
4: Ontem tivemos Campeonato Brasileiro, né? O Corinthians voltou aí da parada da data FIFA e venceu o Remo por 3-0.
1: Dois gols
4: não sei nem quem.
1: Não
4: vejo o do Corinthians.
1: O Corinthians perde tempo.
4: Não vejo, não.
1: O Ranquinho fez os gols do Corinthians.
4: Contra Remo ainda, dá não, gente.
2: Poderosíssimo.
1: Você foi aquele centroavante lá que sempre faz gol, como é que chama? Ele tava meio no jejum, mas ontem desencantou, fez dois gols.
4: O Yuri Alberto, né?
1: Yuri Alberto.
4: Então vamos lá também, ontem tivemos aí Copa Sul-Americana, né? O Grêmio perdeu para o Bolívar por 3-2, rapaz.
1: 3-2.
4: É, mas foi na altitude, né?
1: 1-0, 1-1, 2-2.
4: Desculpa aí do 3-2 na altitude, né?
1: Não foi ruim, não, porque agora o jogo de volta é no Brasil, né?
4: Foi não.
1: Não foi bom também, não. Perder não é bom, não.
4: É. Hoje não temos, né, Fernando, Campeonato Brasileiro, nem Copa do Brasil, nem Libertadores, mas tem destaques aí do Campeonato Feminino. O Brasileirão Feminino tá rodando e tem um clássico aí entre Flamengo e Grêmio, 19 horas.
1: 19 horas.
4: Você também torce para as mulheres?
1: Claro! Até para o ímpar.
4: Flamengo
1: Finca,
4: até morrer.
1: Fica, urte, peão. Então, falou que é Flamengo e Brasil.
4: É.
1: Eu tô ali torcendo. Falei em Brasil, amanhã tem jogaço, né? Brasil e Itália pelo vôlei.
4: Opa, amanhã é semifinal, né?
1: Amanhã é semifinal.
4: Às 18 horas? Às
1: 18h30. Não, às 8h30.
4: 8h30.
1: É. Então também
4: isso.
1: Conhecido como 8h30 da manhã. Porque o jogo, como é lá no Oriente, né?
4: É no fuso.
1: É, aí tem um fuso. Lá deve ser 8h30 da noite, 9, 7, sei lá.
4: Eita,
1: dá uma diferença.
4: É isso, Fernando. De campeonato, né? Que a gente tem que falar é só isso mesmo. Campeonato Brasileiro tivesse jogos aí, teve a Sul-Americana. E hoje não tem nem jogos nem na Sula e nem na Americana.
1: Final de semana,
4: Já vamos falar também
1: de
4: final
1: de semana. A gente já falou aqui aí, do vôlei, né? Da liga aí, da Superliga. Das mulheres, jogaço aí, rivalidade muito grande. A Itália hoje é o bicho papão do vôlei feminino.
4: Opa.
1: O Brasil vai tentar uma vitória. Vamos ver se dá. Será que dá, Maria?
2: Eu espero que, né, o Brasil seja o Baba Yaga, né? Conhecido aí por matar
4: bicho
2: os bichos papões.
4: Você tá vendo muito John Wick, hein?
2: Você bota pé?
4: Um, dois,
1: cuidado,
4: três.
2: Você viu a referência,
1: cuidado,
2: né?
1: Com o Baba Yaga aí.
4: Lê a porra.
2: Então
4: amanhã. Para de falar de Baba Yaga, né? Amanhã tem 18h30, tem Atlético Paranaense Internacional, também às 18h30 Santos versus Chapecoense e às 20h30 cai então, né, o dia invicto do Vasco enfrentando o Mirassol.
1: Mirassol,
4: esses são os jogos de sabadão. Amanhã eu trago aí domingo, né? Quer falar
1: amanhã
4: já
1: é
4: domingo.
1: Sábado, filho.
4: Amanhã eu tô aqui também, né, Fernando?
1: Pois é, né? Mas
4: todos os dias a gente tá aqui.
1: Ah, então vamos combinar desse jeito aí. Todos os dias, Zax, o que você acha? De segunda a segunda.
2: Isso aí, papai.
1: Esse Lucas, quando ele descansa, carrega pedra, né?
4: Fala não. Ó, domingo então tem São Paulo e Flamengo, né?
1: Que
4: clássico,
1: ótimo.
4: Que isso, cara, que maravilha, hein? Ó, São Paulo e Flamengo são às 18h30 no Maracanã, no Rio de Janeiro.
1: 18h30,
4: também às 18h30, só clássico, hein? Grêmio e Fluminense.
1: Opa.
4: Na Arena do Grêmio em Porto Alegre, no Rio Grande do Sul. Também às 18h30, Red Bull Bragantino enfrenta o Coritiba. E às 19h30 tem Palmeiras e Atlético Mineiro. É no Allianz Parque, agora atualmente no Bank Park, né? O local indicado pela tabela oficial. E 19h30, Remo e Vitória.
1: São só esses jogos.
4: São esses jogos aí.
1: Tarde, não? 16 horas.
4: É, destaque pra um aqui, viu? Meio-dia.
1: É.
4: Tem Bahia e Corinthians, na Arena Fonte Nova, em Salvador.
1: Um horário diferente, hein?

0: também Cruzeiro e Botafogo.
1: Também meio-dia?
0: Meio-dia.
1: Gente.
0: São dois jogos aí às 12 horas. Solão,
1: no Brasil.
0: Charmamona, hein? Isso aí de certa
1: forma. Já vi jogo às 11, meio-dia.
0: Às vezes é pra algum jogo adiantado ou atrasado. Às vezes o nosso amigo Dum pode falar pra gente.
1: É, completar a rodada mesmo.
0: É.
1: E aonde que é o jogo? Será que isso aí tá certo?
0: É, o da Bahia Corinthians é na Arena Fonte Nova, em Salvador.
1: Zé,
0: e do
1: Bahia.
0: Cruzeiro Botafogo é no Mineirão, em Belo Horizonte.
1: Muito estranho isso aí, né?
0: Aqui,
1: será que...
0: Dia 26/7, meio-dia, 12 horas, mais necessariamente. É um 12, 2 pontos e 0-0.
1: A gente não tá numa época de muito calor, né? Não chegou o verão, né? Já estamos ainda no inverno.
0: Mas às vezes
1: mas o sol tá quente.
0: Às vezes eles estão fazendo para acelerar o campeonato, né, Fernando? Devido à data FIFA.
1: Não, isso aí deve ser a mesma rodada. É a primeira do segundo turno.
0: Então...
1: Não, mas acontece de ter jogo às 11. Isso aí também vai muito de televisão, sabe? De venda aí, de pacote, de alguma coisa. Porque é um horário que praticamente é morto, né? Não tem muito esporte nesse horário, e de vez em quando eu jogo um jogo aí nesse horário, mas geralmente o Campeonato Brasileiro tava 11 horas. É isso.
0: Tá meio dia,
1: aí,
0: vamos ver, né?
1: É isso aí, o que você tá rindo?
0: Isso aí.
1: Porque tá com dinheiro? Fala aí, Maria Lia, o que você tá lendo?
2: Deixa eu te fazer uma pergunta, dia 24 já é dia de pedir vale? Só assim pra eu estar com dinheiro. Não é que você puxou meu papel, aí não tinha como eu fazer o encerramento.
1: Mas o seu banco é em São Paulo, né?
2: É.
1: Seu banco.
2: Rapaz,
1: banco
2: ali.
1: É pobre, custa dar conta das
2: coisas. Porque banco lá libera bem.
0: Bora.
2: É isso.
0: Sextou, né?
1: Sextou.
0: Para você, juiz na cachola, se beber não dirigem.
2: É.
1: Te chama, né, se for beber?
0: Também não.
2: É a regra principal, eu posso.
0: Carrinho de beber agora.
1: Você tá de resguardo.
2: Beber é bom, mas beber à custa dos outros é melhor ainda, então.
3: Geralmente quando a pessoa ela sai do serviço, né, a gente tem que falar assim, ô, bom descanso pra você, né, pro Lucas, ô, bom trabalho.
2: É verdade.
3: Bom trabalho.
2: Bom trabalho.
0: Trabalho prazeroso, é bom demais.
1: E o trabalho dignifica o homem.
0: Pois é, mas é.
2: Também que eu sou mulher.
1: Ele trabalha aqui, trabalha no outro estabelecimento comercial e no final de semana ele vai fazer uma churrasqueira pra mim de...
3: Olha aí,
0: tá vendo? De costela.
1: Já conversei lá. Olá, senhor. Olá, senhor. Um abraço pra você aí. Um abraço pro pessoal que tá ouvindo a gente aí na zona rural também. A audiência é muito grande. Muito obrigado pela companhia, nossos amigos, né? A Érica tá sempre, tá indo pra fazenda e ouvindo a gente, né, Érica? Ô, Érica, se não dá certo pra fazer aquela vitamina de abacate, pode ser um churrasco de picanha também.
2: Coisa simples, né?
1: Coisa simples. Aqui a gente é dos mais humildes. Se quiser chamar a turma inteira, pode chamar também, né?
2: Aí, comprar umas três caixinhas de Heineken, só pra gente degustar, né?
1: Vamos também.
3: Bora!
2: Bora lá, hein?
1: Semana a todos, com Deus.
3: Muito obrigada.
1: Se alguém quiser um pouquinho de gripe, pode falar.
3: Não,
1: que eu
3: muito obrigada.
1: Bem
2: muito
1: fogo.
2: Obrigada, viu? É isso aí.
1: Eu tô de graça.
2: Vamos que vamos. 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

0: Estamos de volta aqui na nossa Rádio Cidade FM. Um abraço a todos aqui, um carinho especial para todos que estão nos ouvindo na cidade, nas fazendas, no trabalho. É isso aí, muito obrigada mesmo pelo carinho, pessoal. São 10 horas e 51 minutos. Um abraço aqui em especial também para a Kênia. Vamos ouvir o áudio da Kênia aqui agora para a gente ver o que ela está mandando nessa manhã.
1: Oi, Mariana, bom dia, bom dia. Sextou, bebê. Ô, Mariana, estamos aqui no Rancho Três Irmãs. Manda um Nando Moreno aí, chapeludo, para essas crianças aqui. Estamos aqui te ouvindo. Um abraço, um ótimo fim de semana.
0: É isso aí. Um abraço para a Beatriz, o Heitor e o Gabriel. São fãs do Nando Moreno. Vamos tocar para você, Beatriz, já já. É isso aí. Beijo, pessoal.

0: Gustavo Lima, meu amigo. Tudo bem?
1: Obrigado, amor.
0: Que honra ter você aqui.
1: Que alegria estar com você, querido.
0: 50 anos de carreira,
1: 50 anos hoje
0: você aqui. Obrigado, viu?
1: Não é pra qualquer um, não. Eu espero que um dia eu possa fazer pelo menos a metade disso, irmão.
0: Parabéns. Esteja lá com você.
1: Deus abençoe. Muita uma salva de palmas. Amado Batista, o nome dele. Amado. Deus te abençoe.
0: Paz, meu amigo Gustavo Lima. Obrigado.
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0: 11:11.
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2: Agora vamos ouvir agora Eduardo Costa, Me Apaixonei.

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0: Estamos de volta aqui, 11 horas e 19 minutos. Mariana,
1: adoraria falar uma coisa aqui muito especial, viu?
0: É, o que, que você cê vai falar de
1: tô, bebê! Hoje é dia do chazinho da confusão, do todinho gelado, da água que o passarinho não bebe, do suquinho de muruco já.
0: Oh, meu Deus! Acalma até a alma, né?
2: Rapaz, quer acalmar o
0: quê? Muruco já é ótimo.
1: Toda vez que você bebe, você não fica bem. Quem quer ficar bem, toma remédio.
0: É verdade, né? É verdade.
1: Tu não quer ficar bem, não?
0: Você não quer ficar bem, não?
1: Quero ficar.
0: O suquinho de murucujá vai fazer grandes feitos aí, né?
1: Murucujá é bom demais.
0: Fala aí quem gosta do suquinho de maracujá aí, ou de murucujá, como diz a Mariana.
1: Tem que ser murucujá. Quando é maracujá, é o suquinho normal para as crianças.
0: Isso.
1: Tanto, inclusive, você sabe por que eu falo às vezes todinho gelado?
0: Ah.
1: Nos meus shows eu falava todinho gelado porque muita criança me acompanha.
0: Ah, sim.
1: E aí o todinho gelado, ele também serve, né?
0: É verdade.
1: Criança. E aí eu falava dessa forma porque as crianças me falavam, eu quero também tomar.
0: Uhum.
1: E no começo eu falava muito os nomes certos e fiquei com medo de influenciar as crianças a achar que isso era uma coisa legal.
0: É verdade.
1: Mas para os pais também não ficarem de fora e a gente poder falar do chazinho da confusão.
0: Sagem.
1: Eu falava todinho gelado também, que aí as crianças falavam, eu vou tomar todinho gelado e tal. E foi bom demais.
0: Ótima ilusão para as crianças aí, né? Que não podem, viu? Crianças não podem tomar aí bebidas alcoólicas. Exato. Toma todinho geladinho aí, que é melhor.
1: Todinho gelado é bom demais. E aí o chazinho da confusão não dá para saber o que que é.
0: É verdade. Criança, esse...
1: provavelmente não é tão esperto.
0: É. Então, né? Deixar quieto, né? É verdade. O que você tem pra gente aí, Mariana?
1: Olha, hoje tem sorteio incrível pro pessoal. Tem café mais sabor de Minas. Mandar um grande abraço pro Álvaro, viu? Nosso
0: Isso.
1: representante aí.
0: Abraço,
1: um
0: Álvaro.
1: Também pra toda a equipe do Espaço Livre, que hoje tem brinde de lá também.
0: Que legal, hein? Vários brindes, hein?
1: E pra ficar melhor ainda, Juliana.
0: Ainda vai melhorar?
1: Vai.
0: Ah, meu
1: Olha
0: Deus.
1: Olha só, hoje também tem a pizza da Gabi Pizza.
0: Oh, essa é boa, hein?
1: Minha boca tá enchendo d'água.
0: Ah, não. Dia de sexta é aquele dia.
1: Rapaz, é o dia de comer uma pizza e tomar um chazinho da confusão.
0: É verdade.
1: É claro que a gente começa aí com um café mais sabor de Minas.
0: Sim.
1: E depois, ainda aproveita um brindezinho lá no Espaço Livre.
0: Oh, coisa boa, hein?
1: Não, hein? Rapaz, e tá chegando uma moda boa demais. Vai tá tomando um Mirosmar,
0: né?
1: Aí, sextou.
0: Ah, vamos lá, né? Agora sim, pessoal. Às vezes a gente erra a música aqui, mas tudo bem. Estamos aprendendo, né, pessoal?
1: É isso aí.
0: Vamos lá. Zezé de Camargo e Luciano, felicidade. Que saudade. Deus.

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1: 11:29.
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3: Ô, coisa boa, hein? Que é isso? Uma sexta-feira gostosa na companhia de todos vocês. Muito obrigada pelo teu carinho, pela tua audiência, pela sua atenção. Você que está aqui na cidade, nos campos aí, nas fazendas, trabalhando. Horinha de almoço, né? Aquela hora gostosa. Muito obrigada pela companhia. São 11 horas e 35 minutos. Vamos de música.

É isso aí, Felipe Falcão, mas nós é Simprão e de tudo, né? Leandro e Leonardo, acabamos de ouvir também Chico Rei Paraná. São 11 horas e 46 minutos. Eu volto já.

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0: Estamos de volta. Vamos ouvir aqui o áudio do Lindomar. Ô, Lindomar, vamos ouvir aqui o que você mandou pra gente. Vamos lá, só um minutinho.
1: Bom dia, Mariana. Eu queria saber como é que chama a nova locutora. Eu queria dar os parabéns pra ela.
0: Ô, Lindomar, muito obrigada pelo carinho, muito obrigada mesmo. Meu nome é Juliana Bragato e estou aqui com vocês, aqui fazendo um treinamento, que gostoso, com esses professores maravilhosos aqui. E em breve estarei com o meu programa aí, e que será uma novidade aí pra vocês, mas logo, logo, já a gente fala os horários pra vocês, tá bom? Muito obrigada, são 11 horas e 51 minutinhos. Fica ligadinho com a gente, vamos lá, juntinhos, até que horas? Ah, não sei. Surpresa, fica ligados que vocês verão aí até que horas eu estarei aqui recebendo esse carinho maravilhoso aqui, mandando um abraço para todos vocês que estão ligadinho aqui na nossa rádio Cidade FM. Vamos de música, pessoal? Ah, essa aqui agora é boa, hein? Zé Neto e Cristiano, que música boa, hein? Bateria acabou, participação de Marília Mendonça. Ê, coisa boa, hein? Bom almoço para quem está almoçando e fica ligado com a gente.

0: Beto e Cristiano! Rapaz!
1: Obrigado, linda! Deus te abençoe!
0: Ah, meu Deus, que felicidade estar aqui de novo com você!
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0: 11:57.
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É isso aí, acabamos de ouvir João Paulo e Daniel, Fogo de Amor, Fred e Fabrício, Poder de Mentir, com Traia Véia, e Zé Neto e Cristiano, Bateria Acabou, com participação de Marília Mendonça. São 12 horas.

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2: Oh, coisa boa, hein? Que trem bom, sexta-feira, Su. Que é isso? Sexta animada, todo mundo aqui animado no WhatsApp aqui. Manda sua mensagem aqui pra mim agora no 34996330983 ou pelo fixo, eu adoraria ouvir a sua voz. 34-3281-5800. Fala comigo, vocês estão aqui ligadinhos aqui, um carinho enorme, muito obrigada pela sua audiência, pela sua atenção. E, pessoal, sem música, nada fica melhor, né? Então, vamos melhorar essa sexta-feira? Vamos lá? Agora com Israel e Rodolfo. Não deixou de ser esquema. Oh, coisa boa, hein? Que é isso?

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5: Fala, galera do esporte. Sejam muito bem-vindos ao Minuto Esportivo, o seu ponto de encontro com as informações mais quentes do futebol. Trazendo tudo com aquele jeito direto, calmo e informativo que você já conhece. Vamos direto para as manchetes que estão agitando.

0: cenário esportivo por aí. Primeiro destaque: o Tigres pressiona bastante pela contratação do atacante Memphis Depay. E também, o Chelsea recupera um investimento milionário e importante com a ida de Garnacho para o Aston Villa.
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0: Agora, vamos aos detalhes dessas notícias, porque o Minuto Esportivo não te deixa perder nada e traz tudo tintim por tintim. Começando pelo futebol mexicano, o Tigres está de olho e intensificando a pressão para trazer Memphis Depay, um nome de peso. O atacante, que atualmente defende as cores do Corinthians, virou um alvo cobiçado do clube mexicano. A ideia é que Depay possa chegar para substituir Ángel Correa no elenco do Tigres, mostrando o forte interesse do futebol daquele país no jogador e em seu talento. É uma movimentação que promete esquentar o mercado e pode sim mudar o rumo de um dos principais nomes do Corinthians nesta janela. Fique ligado nos próximos capítulos dessa história. E mudando de ares, mas continuando no futebol internacional, o Chelsea conseguiu uma recuperação importante de investimento, uma jogada e tanto. O clube inglês garantiu um retorno financeiro significativo com a saída de Garnacho. O atacante argentino foi emprestado pelo Chelsea ao Aston Villa, que é o time de Birmingham, na Inglaterra. A negociação inclui uma obrigação de compra que gira em torno de 50 milhões de euros, o que representa uma quantia expressiva de 289 milhões de reais. Um movimento que mostra a boa gestão do Chelsea nas suas transações e o valor de mercado dos jovens talentos no cenário europeu.
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0: É o Minuto Esportivo chegando ao fim desta parte, mas a nossa programação continua com muito mais para você. A gente se encontra na próxima oportunidade, com mais notícias e análises para você. Um abraço.
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3: Eita, Mariana, hein? Que é isso, Mariana?
4: Eita, nós, essa trilha é boa demais, tem jeito não, viu?
3: Essa trilha é boa, né?
4: Eu gosto.
3: Que você tem pra gente aí, Mariana?
4: Olha só, sextou, bebê. Hoje é dia pra vocês do chazinho da confusão. Opa, não, é café mais sabor de Minas. tem também pra vocês hoje um brinde lá do Espaço Livre. E pra completar, e essa sexta-feira ficar ainda mais, né, incrível, tem HBI Pizza pra vocês. Pra participar, só mandar um sextou, bebê.
3: Olha, que legal, hein? Fácil demais, né não?
4: Não, que isso, né?
3: Ah, até eu quero participar.
4: Pode participar, só
3: não, posso, né? Aí não dá, né? Então é só vocês mesmos, pessoal. Olha o privilégio que vocês têm de ganhar esses brindes maravilhosos aí,
4: já,
3: né?
4: Já pensou em escutar sua música preferida?
3: Nossa senhora! Que é isso?
4: Bom demais.
3: Bom demais, né? E aí?
4: Vamos esperando então a galera por aqui?
3: Vamos esperar esse povo mandar mensagem pra nós? Esse pessoal lindo aí, pessoas maravilhosas.
4: 996330983 ou pelo telefone fixo 3281-5800. A Juliana quer ouvir a voz de vocês também, viu?
3: É isso aí, pessoal, liga pra mim, vai. Que é isso? Ninguém tá ligando, ninguém tá mandando mensagem? Como assim? Ah, tem sim, olha lá, ó. O pessoal tá. Todo mundo aí, Thelma, um abraço, a Wanda, o Aparecido.
4: O áudio ao vivo lá pra nós.
3: É isso.
4: Eu tenho certeza que vocês estão bebendo aqui. Quer ver? Será?
5: Sextou!
3: Eita!
4: E eu vou te contar, geralmente, agora, toda vez eu faço essa brincadeira na sexta-feira, eu sei que o pessoal, quando é um áudio ali de 4 segundos, com certeza vocês estão bebendo.
3: Bom demais, né? O povo é animado demais, que é isso? Olha só, o Vitor! Olha lá, a Juliana vai com calma. Nós vamos com calma, pode deixar. Nós vamos aqui fazer uma programação moderada aqui pra sexta-feira.
4: E tá chegando mais, pode ficar.
3: Ó,
4: oh,
3: que é isso?
4: Vamos ver se é uma. Esse aqui é um risco, tá? Não faz isso.
3: É um risco, o que é isso?
6: Dilson.
4: Ó, o
3: Dilson.
4: Eu acho que ele mandou um sextou pra alguma iniciada aqui, não vou riscar, não. Você vai riscar?
3: Ah. Vai que ele tá bravo com a locutora nova aqui, né?
4: Ah, vai que ele tá falando alguma coisa.
3: É, aqui. Vai que ele tá bravo.
4: Dilson, um abraço pra você. Valmir Lento também apareceu aí. Thelminha mandou um áudio.
3: Thelminha, vamos ver.
4: Eu sou curiosa.
5: Mariana! E essa amiga minha que começou a trabalhar aí?
3: Oh, meu Deus.
5: Boa tarde pra vocês. Eu gostaria que vocês passassem a música pra mim, Mato Grosso Matia, Quando o Sol Brilhar.
4: Você
5: sabe, Mariana, que eu amo ela, né?
4: Essa é linda demais, é uma das mais perfeitas que tem. Inclusive, numa sexta-feira dessa, a gente vai fazer a besteira feita, tá?

0: A gente conversa com Júlia e Rafaela, logo em seguida já tem esse grande sucesso de Mato Grosso Matias pra vocês aí.
1: É isso aí, pessoal. Vamos de música? São exatamente 12 horas e 19 minutinhos. Vamos de música.
2: Júlia e Rafaela.
3: Onde é que eu tô? Tá bom, Guilherme.

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1: Meio-dia e 25.
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2: É isso aí, eu tô de volta com você aqui na 98,3. Ah, Juliana, fala comigo, sextou por aí?
3: Sextou, de boa, né? Aquela sexta assim, com gostinho já de sábado, assim, aquela cerveja gelada.
2: Doido, hein?
3: Churrasquinho, quer melhor?
2: Rapaz, tem coisa melhor que isso. Aliás, tem. Tem o sorteio de hoje. Café Mais Sabor de Minas. Tem também o brinde pra vocês lá do Espaço Livre. E pra ficar ainda melhor, sabe o que mais tem?
3: Nossa senhora.
2: HB Pizza.
3: Que trem bom.
2: Vai ser bom pra lá, viu? E tem muita participação aqui com a gente. Bora ouvir aqui o Gilberto. Olha só, não tem como, né? Mas escuta esse áudio.
4: E aí, Mariana, sextou. Aqui é o Gilberto Fernandes. Manda uma música de Bruno Marrone pra mim aí. Eu ofereço minha esposa, meu filho João Pedro e meus amigos aqui na Vazante.
2: Pode deixar ainda. Daqui a pouquinho. E tem também o áudio aqui, a participação do Valmir Leandro.
5: Bom dia, Mariana.
2: Bom dia.
5: Opa, bom dia não, né? Boa tarde.
3: Bom dia, boa tarde, boa noite.
2: É isso.
5: Mariana, boa tarde, Juliana. Boa tarde a todos os ouvintes. Sextou, bebê. Hoje é sexta, né? Vamos que vamos. Daqui a pouco já toma um. Toca pra nós aí, por gentileza. Jorge Matheus, Flor de Plástico. Agradeço aí pra todo mundo da Construção Civil. Tá na hora do almoço agora, fazendo um quilinho. Vamos que vamos. Sextou, bebê.
2: Sextou, bebê. Tem jeito não, hein? Quem fez, fez. Quem não fez, não vai fazer. Vai sim. Tá cedo demais ainda, hein? Olha só, vamos ouvir então. O pedido do Gilberto foi um Bruno Marrone, você acredita?
3: Então, Bruno Marrone numa bruta sexta-feira é bom demais, hein?
2: Ele pediu uma música em específico, mas eu acho que eu esqueci. Eu esqueci, viu? Essa aqui é linda demais. Vem participar também. É o último instante para você participar do sorteio de hoje, que é só mandar um áudiozinho dizendo sextou, bebê. Ó, tá chegando, hein?

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1: 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Isso aí, 12 horas e 40 minutinhos. Chegando o pedido do Valmir Leandro. Essa daqui, viu? Essa história já aconteceu comigo. Você acredita, Juliana? É, eu achei que era uma flor linda demais, era flor de plástico.

0: gramada, viu? Pode falar essa palavra aqui ao vivo?
1: Uai, cesta pode tudo,
0: né? É, que grama vem de peso, né? Isso. Ela não tem peso, então. É isso que eu quis falar.
1: Uma grama, né?
0: É, tô desfazendo. Enfim, é isso, né? Tá tudo bem.
1: Bagunçou a cabeça.
0: Eita! Eu tô largada as traças, viu? Tô chegando aqui o áudio do Rodrigo, vamos ouvir.
2: Sextou, bebê, Mariana Mota, mandei pra nós ouvir Zé Neto e Cristiano.
0: E aí ele pediu uma moda aqui do Zé Neto e Cristiano e eu quis passar outra, viu? Um grande abraço pra você, Rodrigo. Que eu tenho que ouvir essa, sextou, bebê.

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1: E aí, galera plugada, se liga nessa. Seu rosto pode virar sua chave de acesso no Google.
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1: O Google tá lançando um recurso que usa o reconhecimento facial em vídeo para confirmar sua identidade. A ideia é super reforçar a segurança, sabe? Para blindar a gente contra golpes e deepfakes que estão cada vez mais espertos por aí. Pensa que máximo. Você vai acessar suas coisas, suas contas, e o sistema faz uma checagem rápida do seu rosto, em vídeo, para ter certeza que é você mesmo, e não uma imagem falsa ou um golpista tentando se passar. Essa tecnologia promete ser uma barreira poderosa. É uma camada extra de proteção que o pessoal da tecnologia tá apostando alto e que deve mudar bastante a forma como a gente lida com senhas e acessos no dia a dia. Prático e seguro, né? Uau, essa é pra ficar de olho, hein? E o Plugado não para. Daqui a pouquinho a gente volta com muito mais novidades pra você. Não sai daí.
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0: Cidade, são 12 horas e 50 minutinhos. Chegamos ao bloco final, hein, Juliana?
1: Isso, hein? Passou rápido demais, né, não?
0: Nossa, é rapidinho demais. É, chega a ser triste, né? Mandar um grande abraço especial para esses ouvintes maravilhosos: a Wanda, o Valmir, o Gilberto, a Elivane, a Scarlett. É, também um grande abraço especial para Sheila, para Elaine Martins, a Aparecida Nunes, o Rodrigo, a Thelminha, o Dilson, o Vitor, o Alves, Ana Paula Vieira, a Vosmarleia, a Mirena, a Joana, o Adriano Dias, a Lia, o Lindomar, o Ricardo lá na Brick Feno. Um grande abraço também para Alessandra, Genilce, toda a central do Táxi Amigo, toda a equipe do Táxi Amigo, né? Um abraço também para Eliane, a Roseli também esteve por aqui. A Kênia, o Iago também, a Marcela, o Luciano Pereira, o Osmar Lambreta, a Neide Max também, a Jéssica, a Juliana Bragato também esteve com a gente aqui hoje. A galera lá da RW Elétrica e Pintura também, um grande abraço, né? Um abraço também pro André. Olha só, pessoal, a gente vai ficando por aqui, né? Um grande abraço pra Elizabeth Ribeiro, que tá sempre pedindo minha música. Ela é uma maravilhosa. Vamos que vamos descobrir quem foram os grandes vencedores de hoje.
1: Boa sorte.
0: Ai, ai, ai, hein? Que rufem os tambores. Primeiro vencedor aí que vai levar o café mais sabor e também o brinde especial lá do Espaço Livre. Parabéns para ela, que rufem os tambores mais uma vez. A participação de número 32 foi ela, a Elivane Cândido. É, e tinha também pra você o brinde do HBI, né? HBI Pizza, uma pizza. Gente, meu estômago já tá até borbulhando de vontade de ganhar esse brinde pra mim, viu?
1: A gente só fala de coisa boa, de comida, o que que é isso, né?
0: Nossa, não dá não, a boca tá cheia d'água.
1: Tá dando um brejo.
0: Daqui a pouquinho vai estar cheia de cerveja também, mas não tem problema não. Vamos que vamos, então, descobrir o grande ou a grande vencedora de hoje da HBI Pizza. Que roupem os tambores, participação de número 13. Parabéns para ele, Valmir Leandro. Sextou, bebê. Agradecer vocês que participaram com a gente. Quem você vai mandar alô aí agora, viu? Conta pra nós, Juliana.
1: Gostaria de mandar um alô aí pro Paulo Gustavo, Pedro Henrique, toda a família lá do pessoal do Patagrini, lá na fazenda Santa Helena. Um abraço a todos aí. E muito obrigada também, né, pela companhia de hoje de manhã, né?
0: É, foi incrível demais, hein?
1: Muito incrível. Obrigada.
0: Audiência maravilhosa. Isso. Daqui a pouquinho o Lucas Araújo chegando pra você aí com Voo Livre. Música diversificada, tudo de melhor pra vocês. O Alves tá pedindo a música dele, rapaz, é a próxima aqui. A gente vai ficando por aqui, mas vai atender o seu pedido ainda, viu? Um obrigado aí pra quem participou. Tamo junto e sextou, bebê. Até mais, tchau, tchau, fui.
1: Tchau, pessoal, muito obrigado pelo carinho. Até a próxima.

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6: Minuto Esportivo no ar, para você que não perde um lance. Fique ligado nas principais informações que rolam no esporte. Vamos com as manchetes. Uma delas, o ídolo da Argentina, Mário Kempes, descartou a teoria da conspiração na final da Copa do Mundo. E a outra, João Martins, auxiliar técnico do Verdão, revelou uma mudança na costura de Maurício após a Copa. Ele disse que exigiram isso do jogador.
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6: E sobre a fala de Mário Kempes, o ídolo da Argentina, ele descartou qualquer ideia de teoria da conspiração na final da Copa do Mundo. Essa situação surgiu porque torcedores argentinos estão organizando um abaixo-assinado, um documento, pedindo que a decisão, o jogo contra a Espanha, seja disputado novamente. Uma polêmica que o Kempes, como ídolo, fez questão de abordar e esclarecer. E no Verdão, João Martins, o auxiliar técnico da equipe, revelou detalhes importantes sobre

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0: 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Cidade, 13h05. Cheguei! Boa tarde pra você ligadinho na 98,3, tá no som do carro, no estabelecimento comercial. Tá ouvindo aí pelo Instagram, pela web da vida. Seja muito bem-vindo à nossa sexta-feira do Voo Livre. Chegando pra você com muito alto astral, muita animação, afinal é final de semana começando, menino. Hoje é sexta-feira, ó, o que foi já foi, não volta mais. Segunda, terça, quarta, quinta, agora é sexta, beleza? Bora viver intensamente mais um dia? Seja muito bem-vindo ao nosso programa, eu sou o Lucas Araújo, tô chegando para fazer parte da sua tarde com o nosso Voo Livre. De agora até às 16 horas, o seu compromisso e o meu é com você. E a gente vai fazer junto o melhor programa das nossas vidas, trazendo o melhor da música, comunicação, entretenimento e sorteio para você. Hoje tá chegando o açougue do Elcio, 1 quilo de almôndegas. É aquele tira-gosto, ó, típico de um final de semana. Aquela cervejinha, ou pra você que não bebe, aquela Coca Zero. Top, né? Quer participar? Já começa mandando aqui pra gente. Lucas, tô ouvindo a Cidade FM. Pronto, mandando no zap pelo 34996330983 ou me liga no fixo 3281-5800. Você já está no nosso sorteio. Tô te esperando, viu? 13h07, tá começando o nosso Voo Livre e nada melhor do que começar com S de saudade. Afinal, sextou, bebê.

0: 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É!
1: Uma e doze.
2: E ó, bateu o sino, vai começar a catequese.

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7: E aí, galera antenada, chegando com aquela energia lá no alto aqui no seu Drops News, pra gente ficar por dentro de tudo que tá bombando no universo pop e musical. E olha só, tem uma notícia que tocou demais a gente e sei que vai tocar você também. A saudade é grande, né? Mas a gente celebra o legado dela sempre. A eterna rainha da sofrência, Marília Mendonça, completaria 31 anos. E mesmo com a falta dela ainda tão forte, a voz da cantora continua ganhando nosso coração e o mundo. Marília recebeu uma linda homenagem com o lançamento de uma música póstuma e, claro, muitas demonstrações de carinho e afeto dos fãs e amigos. É um tributo merecido à artista que marcou gerações e deixou uma obra simplesmente atemporal. A gente sente, a gente canta, a gente vibra com cada nota dela. Que legado, hein? Fica ligado, que a gente tem muito mais informação pra você. Já eu volto com mais no Drops News.
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cidade, 13:19, ao som de Mamona, estamos de volta. Gente, hoje é o dia mundial internacional também, viu? Da tequila, vocês sabiam disso? Pois é, então hoje um abraço especial para todos os cachaceiros de plantão. Vamos mandar abraço para alguns? Se você tiver aquele amigo cachaceiro que tá ouvindo a Cidade FM, manda o nome dele aqui pra gente, tá bom? Bora explicar.

Lá na Ilha ao Vivo. Abração pro Adrianinho Franguinho, tá ouvindo lá na Stop Car, parceiraço também. E por falar em Adrianinho, fala aí cachaça, gente, hoje começa o Arraiado Copo Cheio Pub e você é nosso convidado especial, combinado? É o Arraiado da minha família, então eu tô convidando você especialmente pra você tá indo lá a partir das 18 horas ali, ó, de frente ao Del Rey, combinado? Tem fogueira, tem batizado na fogueira, tem show ao vivo e muito mais. Fica de fora, não, a partir das 18 horas, corre lá no Copo Cheio, convite meu, Lucas Araújo, pra você. Bora que bora, então, dando sequência, chegando Marcos e Belucci, domingo de manhã, essa vai pro meu amigo Erivelton, tá ouvindo? Alô, Erivelton, tamo junto, meu irmão, um abraço pra você, pra família, bora, bora, sextou, bebê.

Cidade, 13 horas 24 minutinhos. Hoje é sexta-feira, o povo tá animado por aqui. Alô, meu amigo Gauchão tá aqui, ó, tá tomando uma. Que isso, Gauchão? Vai com calma, viu? Agora que é 1 hora da tarde. Até meia-noite muita coisa vai rolar e 18 horas tem compromisso no Copo Cheio hoje, viu? Cola lá com a gente, tá? Abraço pra Rayane também. O Valmir Leandro tá chegando por aqui, tá, Lucas? Boa tarde, manda pra gente, amigo cachaceiro com o Beto Ronaldo, manda pra amiga Anja.

0: chegando pra você, Dói, com o Maninho Vaqueiro. Também tivemos Humberto e Ronaldo, Amigo Cachaceiro e Marcos Ibelucci, domingo de manhã. Cidade FM, sua melhor sintonia pra você que tá chegando, tá conectando na 98. Muito bem-vindo, muito bem-vinda. Esse é o nosso voo livre de sexta-feira.
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6: Você está no Minuto News. Serena Santana com as principais informações que movimentam o cenário global. O governo flexibiliza a comunicação de ministros em período eleitoral. A Hyundai Motor registra uma queda de 11% no lucro líquido do segundo trimestre. E o calor extremo provoca uma onda de incêndios na França, Espanha e Itália.
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6: O governo anunciou a flexibilização das regras para a comunicação de seus ministros durante o período eleitoral. A medida ajusta as diretrizes que regulam a participação de membros do Executivo em eventos públicos e pronunciamentos. O objetivo é permitir que os ministros mantenham suas agendas de trabalho e divulguem ações governamentais, sempre respeitando as normas da legislação eleitoral. A decisão busca equilibrar a continuidade administrativa com a imparcialidade exigida durante o pleito, garantindo transparência sem favorecimentos indevidos. No cenário econômico, a Hyundai Motor divulgou resultados do segundo trimestre, registrando uma queda de 11% no lucro líquido. A montadora sul-coreana alcançou 1,96 bilhão nesse período, um valor abaixo do esperado. A retração é atribuída principalmente à desaceleração da demanda global por veículos, que impactou diretamente o volume de vendas da empresa. O desempenho reflete um momento de cautela no mercado automotivo internacional, com desafios persistentes na cadeia de suprimentos e na confiança do consumidor em diversas regiões. E em notícias internacionais, a Europa enfrenta uma situação crítica. O calor extremo tem provocado uma série de incêndios florestais de grandes proporções na França, Espanha e Itália. As regiões afetadas estão sob o ataque de uma combinação devastadora de altas temperaturas, seca prolongada e ventos fortes, que espalham as chamas rapidamente. A situação tem levado sindicatos de bombeiros a emitir alertas sobre o esgotamento das equipes de combate, que trabalham incansavelmente para controlar os focos e proteger as comunidades ameaçadas. A emergência climática continua a desafiar os esforços de mitigação no continente.
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0: Cidade, 13h37 pela trilha. Vocês já sabem o que vem pela frente, né? É, tá chegando um modão pra você, os ouvintes estão animados, estão no climinha de sexta-feira já. Alguns aqui já tá até tomando um gorozinho, né não? O parceiro Gauchão Padeira, rapaz, tá tomando uma Michele Ultra. É Michelon, não é? Michelon que fala? Que isso, rapaz, tem até um vidrinho de perfume ali, ó. Dá uma garimpada no cheiro e, ó, manda um gorozinho e vaza. Que isso, rapaz. Pessoal tá animado, tá mandando aqui, sextou o bebê, daquele jeitão bem animado que a gente gosta, é o caso da voz Malê, já mandou aqui, Lucas, sextou o bebê, manda pra gente Igrejinha Azul com Mato Grosso e Matias, que isso, a Leidiane, boa tarde Lucas, tudo bem? Queria ouvir a música de Paulo e Paulino, Amor de Primavera, é linda, hein? E oferecer pro meu esposo Juliano que está em Uberlândia, obrigado Deus, abençoe sempre vocês, aqui é a Leidiane, maravilha Leidiane, pode deixar que a gente manda na hora pra você, obrigado, viu, pela sua mensagem, sua participação. Tem mais gente chegando por aqui, o amigo Emerson, grande amigo nosso, Erivelto também tá marcando presença, o pessoal tá participando, tá chegando, Pablão Borges, ó, o Pablão falou que vai estar lá no copo cheio mais tarde, hein? Eita, Pablão, que isso, meu irmão, vai lá, vai lá. Abração, Valmir Leandro também, pessoal chegando, a Elaine, alô, Elaine, grande abraço. Então, bora, sem mais delongas, pra você que já tá com ela no pente, já pode destrambelar, porque já dizia vovó Maria, bateu o sino, afinal vai começar a catequese.
7: E ó, bateu o sino, vai começar a catequese.
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1: 1:42.
2: Eu queria que vocês aplaudissem com muito carinho a dupla Mato Grosso e Matias.
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4: Obrigado. Alô, São Paulo. Retrato de mãe.

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1: E aí, galera plugada, tamo de volta no Plugado, com a energia lá em cima. E pra começar essa parte, que tal a gente falar de uma crítica que tá dando o que falar? Heartstopper para sempre.
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1: Lá no plano crítico, a avaliação de Heartstopper para sempre ganhou destaque. E o resumo não podia ser mais claro: um fim apaixonado. Essa é aquela notícia que a gente adora, sabe? Mostra que a produção conseguiu, de fato, emocionar, um final que realmente promete deixar a gente com aquele quentinho no peito, uma sensação de que valeu a pena cada momento. A crítica aponta para uma conclusão cheia de sentimento e muito bem construída. E essa foi a nossa rapidinha por agora. Fica ligado que o Plugado volta em instantes com muito mais novidades para você.
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0: Sextou, bebê. Lucas, boa tarde, tudo bem com você?
1: Tudo jóia.
0: Lucas, toca pra mim, Gustavo Lima, Retrovisor.
1: Opa.
0: É, ofereço essa música pra todo mundo que gostar. Fica com Deus, tchau, tchau.
1: Amém, tchau, tchau, Rosana. Abraço pra Rosana, pra voz Marley também, que mandou esse sextou, bebê animado. O pessoal tá chegando, hein? É sexta-feira, menino. Rodrigão também tá na escuta aqui, já mandou um sextou, bebê, ó.
2: Boa tarde, Lucas Araújo, sextou, bebê.
1: Opa! Tem uma moda aí que depois que vão tocar pra você também. Abraço pra Rosana na Maju Variedade. Já tá aqui, Lucas, tô ligadinha já, viu? Maravilha. Quero mandar abraço pros comércios locais que estão ouvindo a Cidade FM. Postos de combustível, lojas de materiais de construção, lojas de varejo, pessoal dos pet shops também tá sempre ouvindo, construção civil. O pessoal tá aí no sol de 39,5 graus, né? Tá ouvindo a Cidade FM, abraço, moçada, tamo junto, hein? Oficinas Mecânicas, alô Betim, Marquinhos Garrincha também tá ouvindo aí com o sonzinho, maravilha. 13:51, faltando 9 minutinhos, chegando Gustavo Lima, Retrovisor, e daqui a pouco tem flashback hoje com os ouvintes, ok? Então, pra você que tem um flashback aí, daquele flashback top, é o caso do meu amigo Robinho Boca Mole, já mandou uma aqui, viu? The Police, vixe Maria, vai pegar o bicho hoje aqui na Voo Livre, hein? Então manda pra gente um flashback, a gente vai montar um com um dos ouvintes hoje, combinado? Tô esperando o seu.

0: gente fazer barulho é vontade, São Paulo!
1: Muito obrigado, muito obrigado.
0: Valeu, Murilo!
1: Tamo junto, meus irmãos.
0: Sucesso!
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6: 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Para você que não perde um lance. Fique ligado nas principais informações que rolam no esporte. Vamos com as manchetes. Uma delas, o ídolo da Argentina, Mário Kempes, descartou a teoria da conspiração na final da Copa do Mundo. A outra, João Martins, auxiliar técnico do Verdão, revelou uma mudança na costura de Maurício após a Copa. Ele disse que exigiram isso do jogador.
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6: E sobre a fala de Mário Kempes, o ídolo da Argentina, ele descartou qualquer ideia de teoria da conspiração na final da Copa do Mundo. Essa situação surgiu porque torcedores argentinos estão organizando um abaixo-assinado, um documento, pedindo que a decisão, o jogo contra a Espanha, seja disputado novamente. Uma polêmica que o Kempes, como ídolo, fez questão de abordar e esclarecer. E no Verdão, João Martins, o auxiliar técnico da equipe, revelou detalhes importantes sobre a mudança na postura do jogador Maurício depois da Copa do Mundo. Martins abriu o jogo ao fazer uma comparação, mostrando a situação de Maurício quando ele chegou ao clube e como ele está atualmente nesse momento. Ele detalhou o impacto da Copa do Mundo nesse processo de transformação e afirmou que a comissão técnica, ou seja, o próprio Verdão, exigiu essa mudança de Maurício para o desenvolvimento do atleta.
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6: Por agora, é o que temos de mais quente no mundo da bola. A gente volta já, na próxima parte do Minuto Esportivo.
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8: E aí, galera antenada, estamos de volta com o Drops News, a sua dose diária de informação e agito. Eu sou Andressa Pires e já chego trazendo uma notícia que parou a internet e deixou os fãs em polvorosa. Sabe o Harry Styles? Pois é, ele foi visto no interior de São Paulo, gente. Isso aconteceu poucas horas depois de um cancelamento súbito do show da turnê Together Together na capital. Imagina o burburinho. Depois de tanto alvoroço com o show que não rolou, a aparição do cantor por aqui, mesmo que rapidinha e longe dos palcos, já fez a galera ir à loucura. Os vídeos e fotos dele circularam nas redes sociais numa velocidade impressionante. E a pergunta que não quer calar: o que ele estava fazendo por lá? Mistério, né? Mas uma coisa é certa: Harry Styles sempre causa. Fiquem ligados, porque o Drops News não para. Já já eu volto com mais informações no Drops News. Não saia daí.
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11: Cidade 12:20, chegando Gustavo Lima, à noite.

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2: Você está no Minuto News. Nossas manchetes de destaque. O Partido dos Trabalhadores retoma a ofensiva em relação a Flávio, após a abertura de um inquérito envolvendo o filme Dark Horse. No cenário econômico e corporativo, a Volkswagen reduziu sua previsão de receita para o ano de 2026, como parte de um processo de reestruturação. E uma descoberta importante no Pacífico. O Japão encontrou terras raras a 6 mil metros de profundidade.
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2: Em política, o Partido dos Trabalhadores, o PT, retoma sua ofensiva em relação a Flávio, em meio a um novo desenvolvimento envolvendo o filme Dark Horse. A Polícia Federal vai investigar um repasse de 61 milhões de reais destinado à produção deste longa-metragem. O filme aborda a trajetória de uma figura política de relevância e o inquérito busca esclarecer a origem e o destino desses recursos, adicionando um novo capítulo à disputa política. Passando para o setor automotivo e a economia, a Volkswagen anunciou uma revisão para baixo em sua previsão de receita para o ano de 2026. A gigante alemã justifica essa medida como parte de um amplo processo de reestruturação interna. Essa movimentação estratégica visa otimizar as operações e a eficiência da empresa globalmente. E as novas projeções financeiras refletem os ajustes esperados durante esta fase de reorganização. E na área de tecnologia e recursos naturais, uma descoberta promissora vem do Japão. Pesquisadores japoneses encontraram e recuperaram elementos de terras raras a uma profundidade de 6 mil metros no Oceano Pacífico. Esses minerais são cruciais para a fabricação de componentes essenciais na indústria moderna, como semicondutores. Além disso, são indispensáveis para a produção de veículos elétricos e para equipamentos de defesa, o que confere a essa descoberta uma importância estratégica significativa para o desenvolvimento tecnológico e a segurança do país.
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0: Cidade, 2:39, chegando Panda Porcelanato. Abraço pra Kelly chegando por aqui, a luta tá, Jéssica, Elivane também marcando presença, Wanda Lúcia. 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

0: Duduzão. Que honra demais poder estar aqui, viu?
1: Você tá doido.
0: Obrigado, gente. Obrigado. Obrigado.
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6: E aí, galera plugada? Andressa Pires de volta no Plugado pra gente mergulhar no que tá rolando de mais quente no universo da música. Atenção, fãs da Rainha dos Baixinhos e da Poderosa. A Xuxa tá mandando um recado direto pra Anitta.
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6: Nossa eterna Rainha dos Baixinhos, Xuxa Meneghel, está simplesmente encantada com o mais recente álbum da Anitta, o Equilibrium. E ela não só elogiou, como fez um convite super especial e público pra Anitta participar da grandiosa turnê O Último Voo da Nave, que vai rolar lá no Maracanã. Imagina só as duas juntas no palco, em um evento histórico. A Xuxa declarou toda emocionada. Ô, menina talentosa, mostrando o quanto admira o trabalho da nossa poderosa. A internet já está em polvorosa, com todo mundo querendo saber se a Anitta vai topar essa parceria que tem tudo pra ser icônica e para o Brasil. A gente aqui no Plugado já tá sonhando com esse dueto. Não desgruda da gente, porque o Plugado volta já já com muito mais pra você. Fica aí.
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0: De volta na cidade, 2:50. WhatsApp tá bombando por aqui. Sexta-feira, menino. Alô, Erivelton. Tamo junto, meu rei. Boa tarde. Lucas, queria mandar uma música pro meu amigo João Batista, que ele bebe muito. Vixe, Maria. Eita, hoje é o dia da tequila. Vocês sabem disso, né? Pois é, então a gente tá mandando homenagem aí pra quem gosta de uma cajibrina. E manda pra ele aí uma música do Chapeludo, que ele tanto gosta. Toca pra nós, Lucas. E parabéns, vocês tocam as melhores pra nós todos os dias. Maravilha, hein? Tamo junto, Erivelto. Grande abraço, meu irmão. A Helenice também já tá chegando por aqui, tá pedindo moda. Fala comigo, Helenice.
1: Oi, Lucas. Boa tarde. Tudo bem? Que é Helenice. Lucas, toca pra mim a música do Zé Neto e Cristiano, Fama de Louco.
0: Opa!
1: Todo mundo gosta da música, especialmente pra vocês. Tenha uma boa tarde.
0: Boa tarde, deixa comigo, Helenice. Abraço pra você, viu? E pra você que tá chegando agora, tá sintonizando na 98,3, hoje tá rolando brindes do açougue do Elcio. 1 quilo de almôndega, aquele tira gostinho do final de semana garantido aqui na Cidade FM. E pra participar é simples, tá? É só mandar aqui, Lucas, tô ouvindo a Cidade FM. Tô ouvindo, tô ligadinho com você. Pronto, você já tá no sorteio. Erivelto, a Vanessa Borges já mandou boa tarde aqui também. Helenice, Kelly Gonçalves, Maria Aparecida, Adilson, Boss Marley, Renata, Ana Paula, Rosana, Rosana, duas, hein? A Rosana Ligadinho e a Rosana da Maju Variedades, também lá no bairro Nova Esperança, né? Grande abraço, Rodrigão, Scarlett, Robinho Bocamole, parceiraço, Leidiane, Marilda Óptica. Alô, meninas, Marildinha, Fran, Lolita, grande abraço, sextou, hein? Cadê os modão, né? Já a gente vai mandar uns modão especial aí pra vocês. Marcelão ligadinho, alô Marcelinho Vugo Zói, tamo junto, meu irmão, aquele abraço pra você, boa sexta-feira, bora, viu? Hoje pode, né? Tamo junto, bora de Nando Moreno, Chapeludo. Na sequência tem Fama de Louco, pedido aí da nossa amiga, tá sempre participando com a gente, Helenice.

0: cidade, 15 horas, 3 minutinhos, e agora diretamente de Belo Horizonte, recebendo ela. Alô, Líria, tudo bem?
1: Olá, muito boa tarde para você, Lucas, boa tarde para os nossos ouvintes, tudo bem por aqui, querido?
0: Boa tarde, sextou, né, Líria?
1: Sextou.
0: Opa.
1: Hoje um pouco mais quente.
0: Tá quente aí também, Líria?
1: É, eita. Deu uma subida a temperatura.
0: Eita, nós por aqui também.
1: É, nada muito significativo, né? Na verdade, tá um clima bom ainda, né?
0: Tá bem tranquilo ainda, né, Lia?
1: Bem tranquilo.
0: Já passamos por piores.
1: É, vamos ver o verão, né, Lucas? O que me preocupa é isso.
0: Eu também, viu, Lília? O que você traz hoje da Assembleia Legislativa de Minas?
2: Lucas, em Minas, hoje, 5 bilhões de pessoas sofrem com a falta de alimentos, de acordo com o IBGE. Para buscar soluções para essa situação tão grave, a Assembleia promoveu uma ampla discussão sobre o assunto. O resultado é a elaboração de um documento com propostas para o combate à fome no estado. Ana Paula Ciribelli.
3: Durante 9 meses, o Fórum Minas Sem Miséria fez uma grande mobilização social. Foram reuniões com mais de 2.000 participantes, numa parceria com mais de 300 entidades de 100 municípios mineiros. Toda essa escuta foi para subsidiar a elaboração do Plano Mineiro de Combate à Miséria, previsto em lei desde 2019 e que não saiu do papel até hoje. O resultado é o relatório com 188 propostas, como fortalecer o Sistema Nacional de Segurança Alimentar e Nutricional e o Sistema Único de Assistência Social, o SUAS. Liliane Dutra da Silva, do Comitê de Representação do Fórum, acredita que o combate à miséria precisa de recursos e de políticas efetivas para funcionar.
4: Com financiamento suficiente e repasses regulares ao município, garantindo proteção social para quem mais precisa. É, a gente enfrenta aí uma grande dificuldade, porque a política pública, ela precisa de recurso para ela poder ser feita. Não se faz nada sem recurso, não tem como. E o parecer apresenta propostas importantes, como o fortalecimento da proteção social especial e da política estadual de cuidados.
3: A deputada Bela Gonçalves, do PT, que coordenou o

0: Altos do Estado, Anne Marla Raimundo.
1: Ele não pode ser aplicado em situações diversas, em outras despesas, seja do Estado, seja do município. Está previsto para ser repassado aos municípios, via fundos, via convênios, para que o município, com base na sua necessidade, defina como aplicar esse recurso. E isso necessita da transparência de como esse dinheiro está chegando, como ele está sendo gasto.
0: A cobertura completa está no nosso portal, almg.gov.br, da Assembleia de Minas para a cidade. Líria Vaz.
2: Muito obrigado, Líria. Bom final de semana e até segunda-feira.
0: Ótimo fim de semana para vocês aí. Até lá.
2: Até. Tchau, tchau.
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6:11. Cidade, 15:11. Alô, Tailane. Estamos chegando por aí. Obrigado pelo carinho, pela audiência. Boa tarde, Lucas. Tudo bem? Espero que sim. Manda pra gente o desejo de amar. Christian Ralph.

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4: E aí, galera antenada, de volta ao Drops News, sua dose diária de informação e curiosidade que a gente adora trazer pra você. Sou Andressa Pires e já chego com um babado que parou o mundo da música e dos esportes. Sabe aquele showzão, o primeiro halftime show da história dos mundiais da FIFA, que juntou um elenco estelar com Shakira, Madonna e Justin Bieber? Pois é, todo mundo imaginou cifras astronômicas, né? Aquela especulação de que os artistas receberam uma fortuna para se apresentar no palco da final da Copa. Mas olha só, a realidade do cachê pago para essas estrelas, segundo o que a gente apurou, contraria toda essa expectativa. Parece que a grana não foi bem aquela que a gente pensava. Um show inesquecível, um marco, mas com valores que surpreenderam. E você, o que achou disso? Já eu volto com mais no Drops News.
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9: Ai, credo!
10: Cidade, 15:19, a gente voltou em clima de festa junina, né? Afinal, hoje tem copo cheio pub, rapaz. Eu já tô aqui, ó, tô animadaço, e você? Bora comigo também? Bora lá pro copo cheio pub, hoje tem o primeiro arraiado copo cheio pub.
11: Vamos!
10: Abração pro meu primo Gabriel, Adriano Franguinho, toda a família Oliveira vai estar esperando por você, porque hoje promete, viu? Eu tô esperando você lá, nesse climinha, ó.
11: Cumprimentam as damas.
10: Eita, chama, é sebo nas canelas que fala, né? Vai ter bailão pra todo mundo, tem festa, tem dança ao vivo, música ao vivo pra você, então corre, não fica de fora não. Abraço pra Jennifer, tá chegando por aqui, pessoal na Bioenergética Aroeira, Vazante também, grande abraço, alô Elaine, Tailane também, Marcelinha.
11: De volta aos seus lugares.
10: É, sente o clima. Abração pro Rafael, tá ligadinho com a gente, ó. Lucas, tô na JR Tapeçaria, ligadinho com você na Cidade FM, e me coloca nos sorteios hoje, na hora. Obrigado, meu irmão, tamo junto, hein? Marcelão também, quero mandar um abraço especial pra galera do DAI, Departamento de Água e Esgoto, meu parceiro Natan, toda a equipe aí ouvindo a gente, Algar Telecom também marcando presença, Jean Felipe, Michel, todo mundo tá ouvindo aí, alô Renan, Renan Michel tá ouvindo também, o pessoal tá ligadinho no Sicoob Copacred, Lorane, Leirian, Gisele, Camila, Alícia, Bárbara, vixe, a turma é grande, bora de moda chegando narcisista pra você, com

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4: Você está no Minuto News. Em destaque agora, o caso Master volta a gerar preocupação nos aliados de Flávio Bolsonaro. No cenário internacional, países contestam novas taxas impostas pelos Estados Unidos, que são classificadas como sem fundamento. E no agronegócio, a área de soja no Brasil deve estagnar pela primeira vez em 20 anos, conforme projeção do Rabobank.
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4: O caso Master, envolvendo Flávio Bolsonaro, volta a gerar preocupação entre seus aliados políticos. Interlocutores próximos avaliam que a abertura de um novo inquérito sobre o assunto prolonga uma crise política já estabelecida. Esta situação, por sua vez, tem um impacto direto nas relações com os partidos do Centrão, aumentando a resistência dessas legendas em manter ou formar novas alianças. O desdobramento do inquérito é visto como um fator que pode complicar ainda mais o cenário político, exigindo atenção contínua dos envolvidos. No cenário internacional, diversos países contestam novas taxas impostas pelos Estados Unidos, classificando as medidas como sem fundamento. As tarifas foram aplicadas após uma investigação americana sobre alegações de trabalho forçado em cadeias de produção. As taxas impostas variam entre 10% e 12,5% sobre produtos importados, gerando insatisfação e um clima de tensão comercial. Esta ação unilateral dos Estados Unidos e a forte reação internacional indicam possíveis desdobramentos nas relações econômicas e diplomáticas globais. E no agronegócio, o Brasil, maior produtor mundial de soja, deve registrar uma estagnação na área plantada pela primeira vez em 20 anos. A projeção foi divulgada pelo Rabobank, que aponta para uma paralisação na expansão da área cultivada com a oleaginosa. Essa expectativa é atribuída principalmente a fatores como a fragilidade da economia agrícola, a restrição de crédito para os produtores e a incerteza nos mercados de insumos. A estagnação pode ter impactos significativos na produção e nas exportações do grão, com possíveis reflexos na balança comercial brasileira.
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4: Cidade, 15 horas 37 minutinhos, estamos de volta. Bora pra sorteio. É, lembrando que tava tendo um sorteio maravilhoso da Agridiesel lá no nosso Instagram. E a gente acabou de realizar o sorteio, já temos o resultado. Bora saber quem é a grande ganhadora. É isso mesmo, ó. A Maria Vieira. Alô, Maria Underline C Vieira 20. Faturou um brindaço e lá da Agridiesel. Um paquímetro digital de última geração, um instrumento maravilhoso, de muita serventia para quem trabalha no ramo de mecânica, construção civil, serralheria, marcenaria, enfim. Então, Maria Underline Cevieira acabou de faturar um brindaço aí lá da Agridiesel. Retirar seu brinde já tá aqui no estúdio da Cidade FM. A gente vai entrar em contato com você aí pelo Instagram, combinado? E para você que tá chegando agora, quer participar do sorteio, tá rolando também Açougue do Elcio. Daqui a pouquinho a gente volta para abrir mais um bloco e traz o resultado. Quem será que vai faturar nesta tarde de sexta-feira? Tô esperando por você. Bora de Leandro Leonardo. Amores são coisas da vida. Essa vai para Bianquinha, minha amiga. Fala comigo, Bianquinha.
5: Boa tarde, meu amigo Lucas. Lucas, tá, tem jeito de você rodar para nós. Amores são coisas da vida. Leandro Leonardo, sucesso de 1991, fazendo grande favor. Fica com Deus, meu amigo. Deixa eu te guardar aí. E até amanhã, se Deus quiser. Tchau, obrigado.
4: Tchau, obrigado. Até amanhã, viu? Beijo, gata. Bora que bora, então, Leandro Leonardo. Amores são coisas da vida.

0: E aí, galera plugada, que bom ter você aqui com a gente de novo na sua rádio. Olha só essa bomba do mundo dos famosos. Hendrick e Gabriele Miranda revelam o nome do bebê.
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0: Craque Hendrick e a linda Gabriele Miranda já estão a mil com os preparativos para a chegada do primeiro filho. O casal fez um

0: bebê super fofo, com direito a muitos amigos e familiares próximos. E aproveitou para fazer o grande anúncio, o nome do herdeiro. A notícia pegou todo mundo de surpresa, né? Os fãs foram à loucura nas redes sociais, vibrando com a novidade e já especulando sobre o futuro do pequeno. O clima era de pura alegria e expectativa, nesse evento que reuniu a galera mais chegada. A curiosidade era grande para saber os detalhes, as reações da família e, claro, o que o futuro reserva para essa nova fase do casal. Todo mundo comentando sem parar. É muito amor envolvido. E o Plugado não para. Daqui a pouco tem muito mais para você. Não sai daí.
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9: Cidade, 15 horas 50 minutinhos. Está chegando ao fim o nosso voo livre. Fala, Agnes. Oi, Agnes Fidelis.
10: Sextou, bebê.
9: Ai, meu Deus do céu.
10: Bora que bora, como se diz Mariana Mota.
9: Bora que bora, né? Deixou embora, então.
10: Por favor, tchau.
9: Ai, ai, ai. Não, eu tô indo é pra outro serviço agora, né, Agnes?
10: É verdade.
9: É, deixa eu só pesquisar aqui, vai falando aí, Agnes.
10: Ó, meu sextou hoje vai ser lá em Uberlândia, hein?
9: Oi, rapaz, que
10: vou
9: isso,
10: lá, vou tomar um refrigerante, um suco natural, água com gás, com limão. Sá. Porque eu parei de beber, entendeu?
9: É,
10: uma carninha assada com água com gás.
9: É, eles falam que depois dessa o urubu parou de voar também, né? Certeza.
10: Bom, mas que você tem um bom trabalho agora. Eu
9: Agnes Fidelis coisa. Falando que vai cestar sem beber, não é Agnes Fidelis.
10: Ah, não.
9: Deixa eu ir embora, então, bora fazer sorteio. 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Então, bora, quem faturou o brindaço já tá definido aqui, foi a Vanessa Borges. Alô, Vanessa Borges. Faturou aí 1 quilo de almôndegas lá da panificadora.

0: Açougue do Elcio. Olha, eu tô viciado num quilo de quitanda da Veneza, eu falo que um quilo de quitanda da açougue. É um quilo de almôndega, Vanessa, tá? Não confunde não, o locutor que tá doido aqui, tá? Beijo pra você, um abraço pra toda a família, pro Estênio, Stefânio, pequeno Ian, tá sempre ligadinho, traz ele aqui uma hora pra gente ver também, tá bom? E pra você que não faturou brinde, não fica triste, a Agnes tá chegando aí pra assumir a super tarde, na sequência tem o Fabrício Cunha com a Rota 98 e muita coisa vai rolar. Amanhã, o Sabadão Sem Limite é comigo no comando, então espero você a partir das 9 da manhã, até o meio-dia a gente vai fazer tudo acontecer. Então vem pra cá, Cidade FM feita pra você, fiquem com Deus, ótima sexta-feira, bom final de semana, boa sexta, juiz na cachola, e se for beber, Agnes, não dirige.
1: Chama!
0: Né? Não dirige, só dá consciência. Ai, primeiro.
1: Gente, não dirige.
0: Aí, agora você fala o outro.
1: Me chama.
0: Aí, ó, primeiro a gente incentiva o bem pra depois falar. Entendi, coisa
1: não,
0: errada.
1: Gente, vocês não dirigem e me chama.
0: Tchau, gente, com Deus. E relembrando, passando mais uma vez o convite pra você. Hoje tem o Arraiado Copo Cheio Pub e a gente espera por você a partir das 18 horas. Tchau, abraço, beijo e fui!

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Cidade FM, está chegando agora o Super Tarde, mais uma edição desse super programa pra você, hein? Que bom que você escolheu a Cidade FM pra passar esse restinho de sexta-feira juntinho comigo, hein? Muito obrigado mesmo. Você que não me conhece, eu sou Agnes Fidelis, vou juntinho com você até às 17h30, hein? Com muita informação pra você, música boa e sempre o melhor, é claro, a sua companhia, hein? Então bora, porque agora, hoje é sexta-feira e eu acredito que hoje está liberado, né? Uns modão pra machucar assim lá no fundo da alma, pra te dar um incentivo pro seu final de semana, é ou não é, hein? Vamos de Mato Grosso e Matias. E aí, com a participação de Gustavo

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4: Fala, galera. Andressa Pires de volta com você, sintonizado aqui no Drops News, a sua dose diária de informação e agito. E a gente já chega com uma notícia que tá dando o que falar no mundo da música e que envolve um nome super icônico. Pra você que é fã de rock, sabe quem é Roger Waters, né? O lendário baixista do Pink Floyd. Em uma entrevista recente ao Tucker Carlson, trouxe à tona uma discussão polêmica. Ele reviveu a conspiração do 11 de setembro, aquelas teorias que dão um certo apoio às falas de Donald Trump sobre o assunto. É um papo bem sério, que envolve a tragédia do World Trade Center e mostra que mesmo depois de tanto tempo, alguns pontos ainda geram bastante debate e diferentes visões, especialmente quando vem de uma figura tão influente como Waters. E aí, o que você pensa disso? Muita coisa pra gente refletir, não é mesmo? Fica ligado porque já já eu volto com a última parte do Drops News. Tem mais pra você. Não sai daí.
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7: Cidade FM, agora são 16 horas e 19 minutinhos, hein? Uma baita de uma sexta-feira.

agora aquela música, aquele momento modão, matando a saudade por aqui, Gian e Giovanni. Essa música teve data de lançamento em 1992 e continua sendo, não, sendo não, né? Tocando corações. 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

0: Foi pra você, safadão.
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4: Você está no Minuto News. E a gente começa com a política no Brasil. Com a campanha de Lula avaliando a participação em debates na TV. Vamos para a economia internacional com a China e o déficit de US$1,3 bilhão de dólares no fundo de seguro-desemprego. E na saúde, um alerta sobre os riscos para os olhos no ambiente de praia.
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4: Começando pela política brasileira, a campanha de Lula está em fase de avaliação sobre a participação do candidato nos debates televisivos. A equipe do presidente calcula os riscos e benefícios dessa exposição, principalmente diante da preocupação de que ele possa ser alvo de ataques coordenados por parte de adversários durante os confrontos diretos na corrida pela reeleição. Essa estratégia dos oponentes, que visaria desgastar a imagem de Lula, é um ponto central na análise. A decisão final sobre a presença do presidente nos debates ainda não foi tomada, e o time de campanha segue ponderando os prós e os contras de cada aparição em rede nacional, considerando o impacto direto na percepção do eleitorado. Cruzando o mundo, a gente olha para a China, onde o Fundo de Seguro-Desemprego registrou um déficit expressivo. O valor chega a US$1,3 bilhão de dólares americanos, um número que acende um alerta sobre a saúde financeira desse importante mecanismo de proteção social. Esse déficit indica uma descapitalização, possivelmente devido a um aumento no número de beneficiários ou a uma queda nas contribuições. A situação aponta para desafios significativos na gestão dos recursos destinados a amparar trabalhadores desempregados. As autoridades chinesas agora precisam analisar a fundo as causas e buscar soluções para garantir a sustentabilidade do sistema a longo prazo. E vamos para a saúde, com um alerta importante para quem ama uma praia e não abre mão de um mergulho ou um dia de sol. O ambiente praiano, com suas características únicas, pode aumentar significativamente o risco de lesões e doenças.

0: nos olhos. A exposição prolongada e sem proteção ao sol intenso, a presença constante de areia fina que o vento carrega e a própria força do vento são fatores que exigem cuidados redobrados. É fundamental proteger os olhos com óculos de sol de qualidade, evitar o contato direto com a areia e lavar bem as mãos antes de tocar a região ocular. Essas medidas preventivas são essenciais para evitar infecções, irritações, conjuntivites e outros problemas de visão que podem ser causados por essas condições típicas do litoral.
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Voltamos os comerciais e agora é pé no acelerador, hein? Porque hoje é sexta-feira, é, meu povo, sextou por aqui, por aí, sextou? Se ainda não, já fala aqui pra mim qual vai ser a programação pra esse final de semana, hein? E já manda mensagem aqui no 996330983 ou liga pra mim no 3281-5800. Vai ser um prazerzão falar com você, hein? Então vamos fazer o seguinte, agora é hora de esquecer o estresse, abrir aquele sorriso e deixar o som tomar conta, hein?

tô aqui com você até o fim da tarde. Logo após mim vem o Fabricete aí trazendo mais músicas pra você, aquela animação diferenciada. Também levamos maior sucesso e a melhor energia desse rádio, hein? Então vem comigo porque o Super Tarde só tá começando. Você, Marcos e Belucci, tudo indica com participação do Jorge Matheus.

0: Jorge Matheus, satisfação.
1: Oh, Jorge Matheus.
2: Max Bellucci, que prazer, cara, tá aqui com vocês.
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0: doido! Esse é o Ícaro e Gilmar, juntamente com o Humberto e Ronaldo, Panda pra você, hein? 12 horas também pra você acreditar. Agora são 16 horas e 47 minutos. Continua aí comigo que já eu volto.
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4: Plugado na rede. Que bom ter você de volta nessa vibe. Se liga nessa. O Caçador de Vampiros no novo trailer de Marvel Tocom.
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4: A Arc System Works, que a gente adora pelos seus games de luta, soltou um trailer fresquinho do aguardadíssimo Marvel Tocom, Fighting Souls. O astro da vez, ninguém menos que o Blade. Esse vídeo faz parte da série Character Highlight, mostrando em detalhes o que cada personagem traz pro jogo, sabe? É pra gente pirar nas habilidades e já imaginar as combinações. Blade, o Daywalker, com seu estilo único e combate afiado, promete ser um dos favoritos. A expectativa é alta, vindo da Arc System Works, mestre em jogos de luta com gráficos incríveis. É a Marvel e a Arc System Works entregando tudo que a gente ama. Fica ligadinho, o Plugado volta rapidinho com mais novidades. Não sai daí.
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De volta com você aqui na Cidade FM, agora são exatamente 16:52. Você que está chegando agora, seja muito bem-vindo, você está aqui na 98,3, a rádio do coração de Tupaciguara, e é um prazerzão ter você por aqui. Já quero mandar um alô aí pra todos lá da Odonto Company, viu? Um abraço pra vocês, a Gridiesel, Renato Store, Supermercado Moura, e a todos vocês que de alguma forma estão aí no comércio nos ouvindo, viu? Nós ficamos muito feliz em ter você por aqui, tá bom? Mas bora aqui fazer esse sextar diferente, bora de música apaixonada por aqui, hein? Eduardo Costa, Amores Imortais pra você, aqui na Cidade FM, a rádio feita pra você.

0: Essa foi Chico Rei Paraná, Canarinho Prisioneiro, um pedido do nosso ouvinte Erivelto, que ofereceu pra Maria Helena, mãezinha dele, viu? Agora são 17 horas e 2 minutinhos, já eu volto com mais música pra você.
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0: Muito bem, estamos de volta por aqui na 98,3. É, meu povo, sextou, hoje sendo exatamente 24 de julho de 2026, mais um mês chegando aí na reta final. E que bom que você está aqui, viu? Agradeço demais essa audiência, esse contato diretamente com você. Mas agora eu quero mandar um alô, hein, pros nossos parceiros aqui da Celina Moda, o seu Antônio aí da Ótica Visão, Açougue do Elcio, um abraço para todos vocês, obrigada a parceria. Obrigado a você que tá na zona rural ligadinho com a gente, obrigado você que está em outra cidade, em outro estado, em outro país nos ouvindo, viu? Sim, gente, tem como nos ouvir de outros lugares também, porque aqui a Cidade FM tem um site, onde quer que você esteja, você consegue ficar ligadinhos com a gente pelo www.radiocidadetupaciguara.com.br, viu? Então, muito obrigado pela audiência de sempre, e por aqui seguimos com os maiores sucessos de todos os tempos, e por aqui não paramos, né? É, eu vejo que tem canções assim que falam de um coração cansado de sofrer, né? Agora fala aqui, quem nunca sofreu por amor, e quem já sofreu vai se identificar com essa, porque essa aqui, o Bruno Marrone, acaba com o coração da gente. Bora de Bruno Marrone, não faz mais isso comigo, hein? Agora são 17 horas e 6 minutos.

0: Esse foi Daniel, fale um pouco de você. Também tivemos por aqui Zezé de Camargo e Luciano. Não era pra ser assim. Agora são exatamente 17h18.
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0: 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De volta com você no nosso Super Tarde. Eu sou Agnes Delis, vamos juntinhos por aqui, viu? E agora eu tenho uma informação.

Ação aqui de utilidade pública. Foi encontrada uma bolsa contendo remédios e documentos em nome de Iraíse Barbosa de Freitas, na Avenida Teodomira Martins Prudente, em Tupaciguara. A proprietária poderá retirar seus pertences na Delegacia de Polícia Civil de Tupaciguara, que fica localizada na Avenida Manuel Alves da Silva, número 34, no bairro Nova Esperança, mediante a identificação, viu? E para mais informações aí, visualizações, você consegue verificar no Cidade FM _ Tupaciguara, viu? Então, quem perdeu ou sabe, conhece a pessoa, pode informar que essa bolsa está aí na Delegacia de Polícia Civil de Tupaciguara. Bom, por aqui seguimos com o nosso Super Tarde. O que você tá achando das músicas hoje? Manda mensagem pra mim no 996330983 ou liga pra mim no 3281-5800, hein? Por aqui seguimos firme. Bora então de Rio Negro Solimões. Não tô nem aí, hein?

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Esse foi Guilherme Venuto pra você. Também tivemos Rio Negro Solimões, Não Tô Nem Aí. Bom, e o Super Tarde comigo, Agnes Delis, vai ficando por aqui. O Fabricete já chegou pra assumir aqui até as 21 horas, coladinho com você nessa sexta-feira maravilhosa, viu? Eu vou ficando nessa. Segunda-feira, se Deus quiser, nós nos encontramos novamente. Que você tenha um excelente final de semana. Beijão, muito obrigado pela semana e que Deus abençoe muito você. Fiquem com Deus. Fui!

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1: Você está no Minuto News. As manchetes que abrem a nossa parte de notícias. O presidente dos Estados Unidos, Donald Trump, ameaça o Irã após ataques a petroleiros sauditas no Mar Vermelho. Na economia, produtos brasileiros serão taxados em até 37,5% pelos Estados Unidos. E no agronegócio, a Acelen aposta na macaúba para cortar custos do combustível de aviação sustentável.
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1: O presidente dos Estados Unidos, Donald Trump, afirmou que Washington responsabilizará o Irã por futuros ataques realizados pelos Houthis. A declaração surge após recentes ataques a petroleiros sauditas na estratégica região do Mar Vermelho. Trump destacou que o governo americano considera o Irã diretamente envolvido e responsável pelas ações do grupo Houthi. Um desdobramento que intensifica a tensão no Oriente Médio e levanta preocupações sobre a segurança da navegação e o fluxo global de petróleo. Para a política econômica, uma nova sobretaxa dos

0: Estados Unidos atingirá cerca de 3 mil produtos brasileiros. A medida eleva a tributação para até 37,5% sobre diversas categorias de bens produzidos no Brasil. Essa decisão impacta diretamente o comércio bilateral e as exportações brasileiras para o mercado americano, exigindo uma reavaliação das estratégias por parte das empresas nacionais afetadas pelo aumento dos custos de importação nos Estados Unidos. E no setor de agronegócio, a Acelen, empresa apoiada pela Mubadala, está apostando na macaúba nativa do Brasil para reduzir os custos do combustível sustentável de aviação, o SAF. A companhia tem como meta produzir 1 bilhão deste biocombustível. A iniciativa já avança com a germinação de mudas de macaúba em seus laboratórios, indicando um passo significativo na busca por alternativas mais limpas e economicamente viáveis para a aviação.
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1: Boa tarde, ouvintes. Vamos dando continuidade no nosso querido Super Tarde. Comigo, Fabrício Cunha, te fazendo companhia até as 21 horas ou 9 horas da noite, como você preferir. Espero que eu consiga, viu? Eu não sei se me jogaram um oi gordo, mãe. Eu tô numa nhaca. Que é isso, Abonil? Eu tô ruim mesmo. Mas vamos melhorando ao decorrer, né? Parece que vai chover. Quando chove, eu melhoro, tá? Como hoje é sexta-feira, sextou, né, moçada? Fabricete vai presentear algum de vocês, ouvintes, de modo aleatório, R$50 seu Pix, tá? Sextou. Bom, e pra você participar, basta pedir a sua música aqui no 996330983. Logo em sequência, você manda a sua chave Pix, tá bom? Fabricete vai sortear algum de vocês com R$50 no Pix pra você ajudar na sua sexta-feira, tá bom? Queria mandar um grande abraço, pessoal da JLA, pessoal da Zona Rural lá na Fazenda. Aquele abraço pra vocês, ligadinho. Gente, será que vai chover mesmo? Eu tô num calor, numa febre, sei lá o que é isso. Então, informação dada, R$50 no seu Pix, pede sua música, ou ligue no 3281-5800 também e me fale a sua chave, tá bom? Chega pra vocês, Country Beat, Barulhinho, Cidade FM, 17 horas, 37 minutos.

0: Eu acho que ouviu sobre sim.
1: Ser um cowboyzinho.
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0: Chegando pra vocês, eles, Felipe Rodrigo, podcast.

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0: Hã? Ai! Fabricete sem modão e uma cesta sem modão não é cesta, né? Então chegando pra vocês, Christian Ralph, no mesmo olhar.

esse calor humano, essa energia gostosa que vocês passam pra nós. Fabricete vai mandar em forma de música pra vocês. Cidade FM, 17 horas 46 minutinhos.

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6: Fabricete com você na Cidade FM, na cidade, faltando 11 minutinhos para 6 horas da tarde, ó. Vou fazer em ordem de chegada, viu? Do primeiro pro último, então vou eu que não abri sua mensagem ainda. Acalme o coração. Vamos começar pelo primeiro áudio, que foi do meu amigo João Batista. Fala comigo.
7: Boa tarde, menino.
6: Boa tarde.
7: Mandou um ando rindo aqui com Solimões aí. Solimões?
6: É pra já.
7: Tá? Tem uma bem apaixonada aí. E eu quero estar nesse sorteio, tá?
6: Combinado. Apaixonada? Então, se é do Rio Negro e Solimões apaixonada, tem que ser essa, né? Com vocês, Rio Negro e Solimões. Romântica.

0: esse calor humano, essa energia gostosa que vocês passam pra nós, o Brissete vai mandar em forma de música pra vocês.
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0: Chegando pra vocês o pedido do meu amigo Erivelton. Com vocês, pra vocês, Israel Rodolfo com Jorge Matheus. Marca evidente.

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2: É, bonitão está de volta. Sobre 7 com você na Cidade FM, na cidade, 18h04, e ó, foi encontrada uma bolsa contendo remédios e documentos em nome de Iraíze Barbosa de Freitas, na Avenida Teodomira Martins Prudente, em Tupaciguara. O proprietário poderá retirar seus pertences na delegacia da Polícia Civil de Tupaciguara, Avenida Manuel Alves da Silva, número 34, no bairro Nova Esperança, viu? Mediante identificação. E ó, alerta para vocês aí, alerta de tempestade com rajadas de vento e chuva moderada a forte. Possibilidade de granizo com duração de 2 horas. Eu estava aqui tranquilo, sereno e calmo aqui na sala, né? Aí a porta abriu, eu falei, opa, tô de casa. Aí vocês acreditam que era o vento, mas não esquenta muito não. Como diz Teodoro Sampaio, se a casa cair, deixa que caia, né? Vamos ouvir o áudio aqui do meu amigo Zé Aparecido. Fala comigo.
3: Boa tarde, Fabricete.
2: Boa tarde.
3: Toca pra mim, Gustavo Emiliano, homem de lá.
2: Opa!
3: Qual é o nome do sorteio desse Pix aí, falou?
2: É pra já.
3: Tchau, obrigado.
2: Agora você falou minha língua, viu? Chegando pra vocês, Gustavo Emiliano, homem de lata.

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6: Chegando pra vocês o pedido lá das meninas da Marilda Ópticas. Com vocês, Eduardo Costa. Me esqueça.

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1: Fabricete com você na Cidade FM, na Cidade, 18 horas 20 minutinhos. Lembrando vocês que todas as sextas-feiras, Fabrício vai. Fabrício aqui, né? Vai presentear algum de vocês ouvintes de forma aleatória com R$50 no Pix, tá bom? Pra você participar, basta pedir sua música aqui no 996330983. E logo em sequência, mande sua chave. Ou pode ligar aqui também no 3281-5800, tá bom? Vamos ouvir hoje o meu parceiro Fernando Miranda. Fala comigo.
2: Boa tarde, Fabrício 7. Aqui é o Fernando Miranda, bairro Esplanada. Tô com a moda apaixonada, Zé de Camargo e Luciano, pra nós aí. Abraço você, todos os ouvintes, coloca meu nome na promoção aí. Grande abraço.
1: Deixa comigo. Vocês sabem, né? Qual que eu vou tocar? A mais apaixonada do Zezé de Camargo é essa, né? Tô chegando pra vocês, Zezé de Camargo Luciano, o último dos apaixonados. Escuta essa moda aí.

A Graziele mandou aqui pra mim. Boa noite, Fabrício. Queria participar do sorteio. Quero qualquer música do Gustavo Lima. Então chega pra você essa pedrada. Com vocês, Gustavo Lima, Café e Amor.

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3: Bom, pra combinar, né? Com esse clima chuvoso, ventania, chegando pra vocês, Ana Castela com Teodoro Sampaio. Se a casa cair, geralmente a gente deixa que caia. Cidade FM, 18 horas, 27 minutinhos.
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0: vai.
1: Hoje eu vou amanhecer na gandaia. 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
2: Que é isso, avó Neilda? 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
2: Que é isso? É moda, é moda. Cidade FM, 18 horas, 30 minutinhos.

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4: 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Nossas manchetes de destaque agora. O Irã rejeita uma proposta de cessar-fogo apresentada pelos Estados Unidos. No cenário econômico, o Japão e o Banco Asiático de Desenvolvimento criam um fundo de 10 milhões de dólares para infraestrutura hídrica. E no Brasil, conheça os principais itens isentos da tarifa de 12,5%.
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4: Começamos com a notícia internacional. Um jornal informa que o Irã rejeitou uma proposta de cessar-fogo dos Estados Unidos. A iniciativa foi levada ao país pelo primeiro-ministro iraquiano, Ali Al-Zaid. Ele se encontrou com o presidente Donald Trump na semana passada, onde a proposta foi discutida e formulada. A recusa iraniana indica que as tensões na região permanecem elevadas, sem um acordo à vista para a interrupção das hostilidades. A diplomacia segue em busca de soluções, mas o caminho para um cessar-fogo efetivo ainda é incerto. Agora, uma notícia de impacto político e econômico no Brasil. Fique por dentro dos principais itens isentos da tarifa de 12,5%. Essa medida visa aliviar o custo para o consumidor e incentivar setores específicos da economia. Entre os produtos que não terão a cobrança estão bens essenciais e matérias-primas importantes para a indústria nacional. A lista detalhada busca garantir que o impacto seja positivo, sem onerar ainda mais.

0: o orçamento das famílias brasileiras e o desenvolvimento empresarial. A decisão afeta diversos segmentos e é importante para a organização financeira de muitos. E do outro lado do mundo, o Japão e o Banco Asiático de Desenvolvimento, o BAD, uniram forças para criar um fundo de 10 milhões de dólares. O objetivo é financiar projetos de infraestrutura hídrica. O anúncio foi feito na terça-feira. Esse fundo representa um investimento significativo para garantir o acesso à água potável e saneamento básico em diversas regiões da Ásia. A iniciativa conjunta reforça o compromisso de ambos os parceiros com o desenvolvimento sustentável e a melhoria da qualidade de vida das populações mais vulneráveis. Projetos de grande escala serão beneficiados, trazendo avanços importantes para a segurança hídrica.
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1: A voz mais sexy retorna ao recinto. Fabricete com você na Cidade FM, na Cidade, 18h35. Que é isso, meu? Tô ruim. Quinhaca, urucubaca, tudo de ruim. Como diz meu amigo Fábio Machado, muito ruim. Ó, lembrando vocês que a sexta-feira, toda sexta-feira, o Fabrício, Fabricete, vai presentear algum de vocês ouvintes de forma aleatória com R$50 o Pix, tá bom? Pra você participar, basta pedir a sua música aqui no 996-330983. Ou ligue no 3281-5800, tá bom? Vamos ouvir o áudio do meu amiguinho Theo. Fala comigo. Seu pai tá te pondo no mau caminho, viu, Theo?
2: Fabricete.
1: Opa.
2: Manda uma música. Jorge Matheus.
1: Jorge Matheus. Deixa comigo.
2: Eu vou oferecer pro meu pai, pra Luzia, pra mim e pra Vitória.
1: Pra quem?
2: E pra você também.
1: Obrigadão.
2: Aqui, ligadinho
1: na Yami. Na Yami, aquele abraço pra vocês todos aí. Chegando pra vocês, Jorge Matheus. A gente nem ficou.

0: Cidade FM, faltando 20 minutinhos para 7 horas da noite.
1: Diego da Parabólica aqui, escutando a melhor Cidade FM. Toca aí pra nós, Natanzinho Lima, apaixonei nessa morena.

0: Aí você faz assim, ó. Bosch. Bosch. Bosch. Hã? Quase um Vando Moraes. Tocou pra vocês, Natanzinho Lima. Me apaixonei nessa morena. Pedido lá do meu amigo Diego. Tamo junto.
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5: Boa noite, meu amigo. Roda uma moda pra mim. Milionários é rico, duas camisas. Aqui é o João do Jardim.

tocou pra vocês o pedido do meu amigo João Batista, milionário José Rico, duas camisas. Cidade FM, faltando 14 minutinhos para 7 horas da noite.

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5: Fabricete com você na Cidade FM, bonitão, voz mais sexy, como você preferir, tá bom? Ó, caso eu não tenha aberto, né? Eu ia falar abrido. É abrido? Aberto? Enfim. Caso não tenha abrido sua mensagem, é porque eu tô fazendo por ordem aqui, viu? Como nunca, mas vocês gostam de um Pix, hein, moçada? Também, como é? Eu também acho bom, né? Então, caso eu não abri a sua ainda, aguarde que já já eu abro, tá bom? Lembra vocês que toda sexta-feira temos sorteio de 50 no Pix. Às vezes que eu acordar bem, como eu já tô urucubaca, com nhaca, sei lá que é isso. Então vai ser 50. Se eu tiver bom na próxima sexta, vai ser 100, tá? Bom, e pra você participar, basta pedir a sua música aqui no 996-330983. Ou ligue no 3281-5800, tá bom? Vamos ouvir o áudio do meu amigo André Esteves. Fala comigo.
6: Alô, amigos da Cidade FM. Aqui tá falando André Esteves. Eu queria ouvir a música Cidade Vizinha com Henrique e Juliano. E quero participar do sorteio, hein? Tô aqui ligadinho na Cidade FM.
5: Com quem? Com
6: Fabrício Cunha.
5: Ah, valeu. Meu muito obrigado, meu padrinho. Chegando pra vocês, Henrique e Juliano. Cidade Vizinha.

0: chegando pra Tailane, Victor e Léo, Quando Você Some. Quando você some assim,
1: queria não pensar que vai voltar.
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0: e não volte mais.
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2: Não, aí o cara ligou lá na rádio e falou assim: não sei se você tá atendendo pedido. Eu falei: criatura do céu, atendendo eu tô. Eu só não sei se você tá preparado pra escutar. Segura essa moda aí, ó.
3: Nossa senhora, deixa eu viver minha vida. Toca aquela que eu gosto de escutar na sexta-feira.

0: Que é isso, avó Neilda? Elivane mandou pra mim, estou aqui ligadinho no Jardim Europa com vento de terra. Manda uma aí do Zezé. Então, chegando pra você, Zezé de Camargo Luciano. Será que foi saudade?
1: O que tocou seu sentimento?
0: Vento de terra foi boa.

0: E aí, galera plugada, voltamos, viu? Que energia boa no ar pra gente seguir conectado aqui na sua rádio favorita. E falando em energia, olha que família mais linda e inspiradora. Ivete Sangalo, o filho e o ex-marido juntos treinando jiu-jitsu.
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0: É isso mesmo. A nossa rainha Ivete compartilhou uns registros super legais dela no tatame, ao lado do filho, o Marcelo Sangalo, e também do Daniel Cade, o ex-marido. E o que chamou a atenção e deixou todo mundo babando foi exatamente essa relação tão amigável que eles mantêm, mesmo depois do fim do casamento. As redes sociais foram a loucura, claro, elogiando essa parceria e a forma leve como a família se relaciona. Um time de campeões, dentro e fora do tatame, né? Que vibe sensacional. Bom, meus amores, o nosso plugado de agora vai ficando por aqui. Que delícia ter a sua companhia, a sua energia nesse nosso encontro. Foi demais. Um beijo gigantesco no seu coração e a gente se encontra na próxima edição do Plugado, tá? Fiquem bem e até lá.
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1: Sobre 7 com você na Cidade FM, na cidade, 19h06. Rapaz, eu tô num ruim aqui, eu peguei uma coberta, eu embolei aqui, tô aqui tremendo de frio. O ar já tá no 32, já tá no modo aquecer, viu? Vamos ouvir o áudio do meu amigo Ciganinho, fala comigo.
2: Ô, meu amigo Sobre 7, boa noite.
1: Aqui é boa Ciganinho. Noite.
2: Toca pra nós o talo do Sochão.
1: Tchau, Carreiro. Comigo mesmo.
2: Um favor. Obrigadão. Você sabe, né? Você é o melhor do Brasil.
1: Que isso. Bondade sua.
2: Forte abraço, meu amigo.
1: Tamo junto. E hoje é o quê?
2: E sextou, né?
1: Isso mesmo, ué. Chegando o seu pedido. Tchau, Carreiro e Pardinho. A Grande Montanha.

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1: Boa noite, meu amigo Fabrício, que é o Djalma do Fazenda São Jerônimo, que na Divisa conhece com Minas. Manda uma música aí pra nós aí.

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2: Fabri 7 com você na Cidade FM, na cidade, 19 horas 19 minutinhos. Vamos ouvir o áudio do meu amigo Leonardo. Fala comigo.

0: meu grande amigo Fabrício
1: Cunha. Fala com ele.
0: Fabrício. Ah. Eu vou pedir uma moda aí, Zilizalo.
1: Opa!
0: Vingança do Caçador.
1: É moda, hein?
0: Eu quero oferecer pro meu amigo Edmundo, lá na Fazenda Cascavel. Pra minha esposa, Luzia Helena. Pro meu amigo, Beleza, que tá lá no bairro Nova Esperança. E pra toda a nossa família. Um abraço pra todos.
1: Então, escuta essa moda aí.
2: Oi, menino!

tocou pra vocês Zilizalo, Vingança de Caçador. Estãozinho Chororó com Zé Ramalho, Sinônimos. E agora, Fio do Mijeca com João Carreiro, Quadros.

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1: E aí, galera antenada, chegamos com as últimas do mundo pop e da música, direto pra você que não perde um detalhe. Aqui é Andressa Pires, no Drops News, trazendo o que tá bombando e movimentando a cena. E a gente começa falando de uma rapper que tá fazendo barulho e impressionando geral, viu? Prepare-se pra conhecer Catu Mirim. Ela é rapper, ativista indígena e tá conquistando seu espaço de um jeito que você nem imagina. A Catu Mirim agora faz parte da nova versão de Equilibrivium, aquele álbum da Anitta? É isso mesmo, a nossa Girl From Rio reconhecendo o talento e a força dessa artista incrível. É a representatividade ganhando voz e espaço no cenário musical, mostrando a diversidade e a potência da nossa cultura. Catu Mirim vem com tudo, trazendo sua arte e sua mensagem para um público cada vez maior. E a gente fica de olho em cada passo dessa trajetória inspiradora. E por hoje é isso, gente. Agradeço demais a sua companhia e sintonia aqui no Drops News. Fique ligado na programação da rádio, porque a gente não para de te atualizar. Até o próximo Drops News. Estarei juntinho com você.
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3: Fabrício, com você na Cidade FM, na cidade, 19h34. E ó, foi encontrada uma bolsa contendo remédios e documentos em nome de Iraíze Barbosa de Freitas, na Avenida Teodomira Martins Prudente, em Tupaciguara. O proprietário poderá retirar seus pertences na delegacia da Polícia Civil, Avenida Manuel Alves da Silva, número 34, no bairro Nova Esperança, mediante identificação. E vocês já sabem, né? Alerta de tempestade com rajadas de vento e chuva moderada a forte. Possibilidade de granizo com duração de 2 horas. Eu tô no ruim aqui embaixo de coberta, viu? Não vou mentir pra vocês, sou debaixo de coberta, tô com frio, tô ruim mesmo, jogaram um mal-olhado que eu nunca vi de jeito. Ô, meu amigo Rogério, rapaz, era pra eu ter te atendido mais cedo, é correria, gente, demais, você me desculpa, viu? Fala comigo.
4: Fala, sobre sou, sextou, hein?
3: Sextou, ué.
4: E nós da velho, nós estamos aqui trabalhando, esse tempinho mudando pra chuva, hein? Alô, sextou, com S de saudade.
3: Opa.
4: Manda assim pra nós, hein?
3: Com S?
4: Não chega, não. E manda alô pra nós aqui, trabalhando aqui na LJ Couto.
3: LJ pra Couto. Piscina, Giovana, aquele abraço pra todos vocês.
4: E pra toda a galera estrelizada aqui da
3: rádio. Então, chegando pra você, seu pedido, Luiz e Maurílio com Zé Neto Cristiano. S de saudade.
5: Pra nós essa

0: esse calor humano, essa energia gostosa que vocês passam pra nós, Fubricete vai mandar em forma de música pra vocês. Cidade FM, faltando 22 minutinhos. Gosto desse número, viu? Para as 8 horas da noite.
1: Pois amor,
2: obrigada, gente.
1: Obrigado, lindo. Obrigado.
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4: Ô, Fabício, meu amigo.
0: Opa!
4: Mandou uma música aí, Casa Lima, Calcinha de Renda. Eu sou Ana Beatriz Pereira.

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2: Boa noite, Fabrição. Aqui é o Cristiano. Gostaria de pedir a música aí da Estrelinha aí novamente aí. Dedicação aí pra nós, todo mundo aqui. Estamos aqui na oficina do Erivelto Castilho.

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0: Sobre 7 com você na Cidade FM, na cidade faltando 12 minutinhos para as 8 horas da noite. Vamos escutar o áudio do meu amigo Juninho Eletricista. Fala comigo.
8: Fabrício, boa noite. Como é que você tá? Beleza? Juninho Eletricista. Toquei uma moda do Duque Dalvan, Meus Pedaços. Vou nessa moda aqui pra minha esposa Ivane, minha filha Gisele, Milena. Ela tá ligada aqui no Jardim Europa, ouvindo a programação aí. Alô, meu amigo, obrigado. Melhor locutor da região.
0: Meu muito obrigado. Chegando pra você seu pedido do Duque Dalvan, Meus Pedaços.

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8: Chegamos ao fim de mais uma edição do nosso Rota 98. Quero agradecer de coração você que esteve com a gente, acompanhando, participando, fazendo companhia durante todo o programa, viu? É sempre uma alegria dividir esse tempo com cada ouvinte. Eu achei que eu conseguiria ficar aqui até as 9, mas não vai ter como não, viu, galera? Tô no ruim, mas no ruim mesmo. E a gente, querendo ou não, a gente tem, não pode transparecer pela voz, né? Eu não tô conseguindo mais, já tá perceptível pela voz que eu não tô legal. Então, eu fico por aqui. E o nosso ganhador de hoje foi o Theo. Já entrei em contato com ele no WhatsApp, tudo nos conformes, tudo certinho, viu? Eu fico por aqui. Eu volto segunda-feira a partir das 6 horas da tarde, viu? Vocês me desculpem. Eu não sei o que, que é isso, semana inteira eu tô ruim, viu, moçada? Mas se Deus quiser, a gente vai melhorar, viu? Vocês me desculpem de coração mesmo. Eu acho que eu atendi todos que esteve aqui, participaram até agora. Então, eu fico por aqui. Até segunda-feira, na sequência pra vocês. Henrique Gabriel Pião, Cidade FM, 20 horas, 3 minutinhos. Tchau, tchau. Fui.

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1: Você está no Minuto News. E as manchetes principais que movimentam o cenário nacional e internacional são: o Tribunal Superior Eleitoral divulga os limites de contratação de pessoal para as eleições de 2026. No mercado de energia, o petróleo recua e opera abaixo dos 100 dólares, apesar dos novos ataques entre Estados Unidos e Irã. E no clima, uma frente fria leva chuva ao sudeste, enquanto o ar seco continua dominando grande parte do país.
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1: O Tribunal Superior Eleitoral, o TSE, divulgou os limites de contratação de pessoal para as eleições de 2026. Essa medida é essencial para a organização do pleito, estabelecendo parâmetros claros para a equipe que atuará nas campanhas e na estrutura eleitoral como um todo. A iniciativa visa garantir a transparência e a igualdade de condições entre os partidos e candidatos que disputarão o próximo ciclo eleitoral. Os detalhes desses limites já estão disponíveis para consulta pública, orientando os próximos passos para o planejamento das campanhas. No cenário econômico e geopolítico, o preço do petróleo registrou um recuo significativo, operando abaixo da marca de 100 dólares o barril. Essa queda ocorre mesmo diante de um cenário de tensões crescentes, que normalmente impulsionariam os valores. Novos ataques foram registrados entre Estados Unidos e Irã, um fator que historicamente causaria instabilidade e alta nos mercados de energia. No entanto, o mercado reagiu de forma diferente, com o valor do barril se mantendo abaixo do patamar de 3 dígitos, indicando outras pressões econômicas e um olhar atento dos investidores sobre o panorama global.
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1: E sobre o clima, o Brasil enfrenta um cenário de polarização neste inverno, com uma frente fria levando chuvas a diversas áreas do sudeste do país. Enquanto isso, uma massa de ar seco continua a predominar em outras regiões do território nacional. Esse padrão climático é impulsionado pela presença contínua do fenômeno El Niño, que segue influenciando as condições atmosféricas em todo o mundo. A frente fria deve trazer um alívio para as áreas atingidas pela seca no sudeste, mas o domínio do ar seco em grande parte do país mantém o alerta para baixa umidade e os riscos de incêndios em outras localidades. 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
0: 8:29.

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2: 8:55.

0: Está no ar a Voz do Brasil. As notícias do governo federal que movimentaram o país no dia de hoje.
1: Olá, boa noite.
2: Boa noite para você que nos acompanha em todo o país.
1: Sexta-feira, 24 de julho de 2026.
2: E vamos aos destaques do dia.
1: Atenção, entregadores e mototaxistas.
2: A partir de segunda-feira, você pode negociar um novo veículo com juros mais em conta. Pablo Mundi.
3: O programa permite financiar um veículo zero quilômetro, como bicicleta elétrica, ciclomotor, motoneta, moto elétrica ou moto flex.
1: Proteção de mulheres na internet e enfrentamento da violência no ambiente digital.
2: Plataformas devem retirar em até 2 horas conteúdo íntimo não autorizado.
1: E está proibido o uso de inteligência artificial para criar imagens íntimas falsas.
2: É o que prevê o decreto que entrou em vigor esta semana, Luana Karen.
4: A norma engloba crimes e outros atos ilícitos praticados com o uso da internet que provoquem sofrimento físico, psicológico, sexual, político ou econômico.
1: E sancionada lei que autoriza o uso do spray de pimenta para autodefesa por mulheres acima de 18 anos. Raquel Mariano.
5: O aerossol deverá ser de uso individual, intransferível e não poderá conter substância letal ou que cause intoxicação permanente.
2: Hoje, na apresentação da Voz do Brasil, eu, Helen Bernardes e Luciana Vasconcelos.
1: E acompanhe a gente ao vivo, acesse radiogov.ebc.com.br ou o canal Gov na sua TV aberta.
2: Atenção, mototaxistas, motofretistas e entregadores.